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0: Barros de Alencar, meu amor, aqui nos Modão da Blau, dos cadernos da Lourici, lá do interior de Ibirubá, curtindo os Modão Sertanejo, 21:05 agora.
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0: Maravilha, moçada, vamos que vamos, seguimos aqui com os Modão da Blau, hein?
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0: Vamos lá então, hein? 21:08, agora voltando com a sequência do Sertanejão da Blau e super bem acompanhado aqui dos nossos patrocinadores do programa, a recicladora Doneda, de Luiz Carlos Doneda, Moto Esporte do Chico Orsolim, Casa de Carnes RVA e Faiden Funilaria.

Muito bem, e eu quero, eu sempre falo aqui, né? Eu sempre falo que a nossa vizinhança aqui é 100%, né? 100% na audiência aqui sempre. Um abraço aqui aos nossos vizinhos, né? Meu amigo João Carlos Ribas, sempre na audiência, sempre na sintonia. Meu amigo Delcio Scherer, minha amiga Mafalda também sempre acompanha, sempre prestigia os modão sertanejos da Blau, né, Che? Que maravilha. Então, vamos lá, né? Dito isto, seguimos por aqui. Meu amigo e minha amiga Dudu Kidalvan vem chegando aí. Um jantar para Jesus. Vamos lá.

0: Christian Ralph. Solidão no seu lugar. Eita, aqui tá bom demais, né? É só moda sertaneja, coisa boa no seu rádio, 21 e 16. Depois do intervalo a gente volta.
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0: Na Rainha das Coxilhas, agora 21 horas e 19 minutos, retornando aqui com a sequência dos Modão Sertanejo da Vlau. E vamos até as 22 fazendo companhia para você que tá ligado e a companhia aqui dos nossos patrocinadores, hein? Show de bola, bem acompanhado aqui, né, gente? Que maravilha. 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Obrigado pela companhia. 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Valeu! Bom, é o seguinte, os irmãos Bandeira estão na sintonia do programa. Pro Leandro, vai rodar a música Dei um Cheiro na Vizinha do Trio Parada Dura. O Laerte pediu a música da Lajota aí, uma só dançando em cima de uma só Lajota. Essa moda aqui é pra ele e pra Liane curtir. A Liane lá de Panambi, né, Laerte? Show de bola? Um abração aí, grande Bandeira. Bandeirinha, o Laerte, na audiência, na sintonia da Blau. E tá na Blau, tá legal. Olha aqui, mais um B de Lima com a gente. Olha só que a noite tá 10, hein? Mais um B de Lima aqui. Meu grande amigo João B de Lima, o camaradão do povo. Fala, meu amigo camarada, boa noite.
1: Boa noite, João de Costa, beleza? Bota a música aí, Dimar, Dimar. Tá bom, Jorge? Uma música bagual aí, Jorge. Um abraço, câmbio, tá na escuta? Isso aí, meu galo. Bota aí pro camarada aí. Tá bom? Na baixada, mandou. É, Jorge, temos que esperar aí, né? O Brasil ganhar do Japão ou da Suécia, né? Vamos ver quem é que vai ganhar hoje, né? Isso aí. Vamos torcer pro Brasil, né?
0: Sempre, sempre, né, camarada? Sempre. Vamos torcer, né? O alento é que jogamos bem melhor, né? Demos um tundão aí na Escócia, né? Melhorou bastante. No final, de luxo, né? Na vitória de luxo ainda entra o Neymar, entra o Endrick, né? Que são jogadores aí diferenciados, né? Que podem fazer a diferença, né? Então, deixem o Brasil chegar e depois não se queixem, né, Che? O Brasil, né? O Brasil é acostumado nas líderes, né? Nas líderes campeiras. Não adianta nada. É isso aí, João. Vamos torcer pelo nosso Brasil aí sempre. Meu grande amigo, camaradão do povo! Agora vamos lá para Panambi, da Baixada da Manduca. A gente segue a nossa viagem aqui, o nosso tour pela região. E vamos para Panambi, hein? Bairro Frite, meu grande amigo Adelmo. Um abraço, boa noite, Adelmo.
2: Boa noite, Jorge. Tudo bom, Adelmo? Puder rodar a música Dois Passarinhos, se for possível. Tudo bom, boa noite, hein?

0: Legal, tá na Blau.
1: Ah, legal, tá na Blau e o pessoal não flocha, né? Não tem esse negócio de frio, né? Tá? Noite geladinha na querência, né? Mas o pessoal do sertanejão aí não flocha nem no lançante, né, Robson? Nosso grande amigo Robson também na audiência, o cabeça. Viu, Robson? E o nosso amigo? Nosso amigo aqui, ele tá querendo fazer coleção de pijama agora, hein? Tá querendo fazer coleção. Agora vai vir. Vai vir material de cruz alto, hein? Isso aí. Mas nem comenta aí que eu. Nem comenta aí que é o velho do Rio, né? Vamos falar baixinho, só entre eu e você. Robson, boa noite.
2: Boa noite, tudo bem, Robson? Tu já tá sabendo que agora o velho do Rio foi roubar uns pijamas do hospital lá em Cruz Alta. Que homem triste, né? Manda pra nós, gente, o Jorge, o mais fraco coração do Cristian Ralph. Um abraço! E lembrando, modão sertanejo é com o Jorge Costa. Esconhece!
1: Valeu! Valeu, Robson. Só assim, ó. Fica entre eu e você, né? Não vamos espalhar, né, gente? Isso, fica só entre nós, tá bom, Robson? Abração aí, tamo junto, hein?
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1: Bom, agora é o seguinte, o Graminha já tá me cobrando a música dele. Já tá rodando, Graminha. Forte abraço aí, hein? Agora nós vamos sair por aqui, hein? Esse aqui é Bruxo do Jair B. de Lima, hein? São amigos. Lá de Panambi, hein? É amigão aí do Jair, lá de Panambi. Grande talento, Carlinhos Lima!

0: Alan e Aladinha aqui nos modão, dois passarinhos dos cadernos do Adelma, hein? 21h34, depois do intervalo a gente volta.
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3: É isso aí, moçada. 21:36, hein? Sertanejão da Blau aqui na 97. E agora a gente dá um time aqui para informação. Dino pede a Fachin sessão virtual extraordinária para julgar a ação que põe fim aos penduricalhos. Caberá ao presidente do Supremo Tribunal Federal definir a data de início do julgamento da ação de Dino no plenário virtual. Equador desencanta, vence a poderosa Alemanha e vai para a segunda fase da Copa. Apesar da derrota, o time de Julian Nagelsmann se classificou em primeiro lugar no grupo E.

0: Lourenço, Itabaí, franguinho na panela, 21h41 agora.
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É isso, meu amigo. O Robson pegou pesado agora, hein? Christian Ralph, o mais fraco coração. Aguenta que eu quero ver. E olha aí, Galpão RR com a gente. Um abraço, meu galo velho. Ó, meu galo velho aqui, ó. Tamo todo mundo na escuta, na audiência do programa. Roda pra nós aí, ó. Alô, câmbio. Roda uma do Di Paulo e Paulino. Tá rodando aí, meu galo velho. Vamos lá.

Cleiton Borges, dos cadernos aí do Laerte. Uma só lajota. Minha nossa, tá bom demais, hein? Olha aí, Teodoro Sampaio chegando. A nossa saideira. Facão Guarani. Coração.

0: Olha aí, Raizão, hein? Teodoro Sampaio, Facão Guarani, 21:59 agora.
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0: É, meus amigos, hoje 25, tempo voa. 25 de junho do ano de 2026. Hoje é o Dia Mundial do Vitiligo, hoje é o Dia Mundial do Marinheiro, hoje é o Dia do Cotonete, hoje é o Dia do Imigrante, hoje é o dia do imigrante, né? Fechando aí então o calendário de hoje. Quem não sabia, fica sabendo.
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0: É, moçada, vamos lá então, hein? Tá na hora de botar o pé na estrada, agradecer o carinho dessa audiência maravilhosa, muito obrigado pela companhia, pelo apoio de sempre, pelo carinho, né, em especial, a participação, né, você sempre abrindo os cadernos aí, nos ajudando a fazer o programa. Tá na Blau, tá legal. Maravilha? Então, ficamos por aqui, nos encontramos novamente amanhã, né, sextou, com a graça de Deus, a gente vai estar por aqui fazendo a festa junto com você, tá? Se cuida, né? Se aquenta aí, né? Temos que, né, sempre estar atentos aí, né? E nos preparando, né, da melhor forma possível aí para enfrentar esse inverninho gaúcho aí que não tá dando colher de chá, né? Então, cuidado, né, gente? Cuidado, especialmente com você, cuidado aí com os nossos idosos, com as nossas crianças, com os nossos bichinhos também, né? Por favor, não se descuide aí também dessa galerinha aí, os nossos cachorros, né? Os nossos bichinhos aí precisam também, sentem frio e precisam se aquentar, né? Então, não, né? Por favor, né? Ninguém vai, né? Ninguém vai ter, né, tanto trabalho assim para dar um jeitinho aí, né? Num pano, num papelão, enfim, aí, né? Temos que ter atenção aí com essa questão também, né? Dos nossos bichinhos aí no inverno gaúcho. Uma boa noite. Fica bem, fica na paz, fica na bênção de Deus. Um abraço carinhoso e até amanhã!

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0: gente, torce aí pelo Fusca do Alemão, que o Chevette já ganhou todas.
1: Pãozinho em cima, quem?

0: Obrigado.
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10: O presidente da FETAG do Rio Grande do Sul, Eugênio Zanetti, recomenda aos produtores que não resistam a pagar as suas dívidas à espera de um projeto de lei, já que a safra não será contemplada. Ele alerta para o risco de exclusão do Plano Safra e orienta quem tem recursos a pagar e quem não tem a renegociar com os bancos nos próximos dias.
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0: 6 horas e 1 minuto, 6 e 1, bom dia! Estamos começando mais um programa Pampa e Querência nesta manhãzita.
1: Está no salão.
0: Manhãzita de sexta-feira, dia 26 de junho. Temperatura 3 graus agora em Santa Bárbara do Sul. 3 graus, é frio. Mas temos previsão de chegarmos aos 18 graus nesta sexta-feira. Então tá bom, vai esquentar um pouco, né? E vamos começando com o grupo Querência Fandanguendo. E depois grupo Rodeio, a voz do Rio Grande.

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6:10, agora 6:10. Nós voltamos com o Pampa e Querência aqui pela Rádio Blau Nunes, FM 97.9. Manhãzita gelada de sexta-feira, dia 26 de junho. 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Fortifol, força máxima em nutrição vegetal. 6:11, Grupo Talagaço, Tamo Domando. E depois Grupo Tiro de Laço, Primavera de Sol.

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6 horas e 19 minutos, nós voltamos com o Pampa e Querência aqui pela Rádio Blaudunes FM 97.9. Manhãzita fria de sexta-feira. 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Cooperar para crescer. 6 horas e 20 minutos. Luiz Marenco, Alma de Estância e Querência. E depois Leonel Gomes, Alvorotada.

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6 horas e 32 minutos, nós voltamos com o Pampa e Querência aqui pela Rádio Blau Nunes FM. Manhãzita aí de sexta-feira, né? Sexta-feira, previsão de tempo bom para hoje e a temperatura aumentando gradativamente. 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Disse Posto Cotripau, cooperar para crescer. 6 horas e 33 minutos, vamos trazendo o Grupo Bem Campeiro, Desvaziar Cadeira.

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1: Hoje é sexta-feira. Hoje eu quero escutar a música do Chiquito e Bordoneio. Tudo vem do campo. E oferecer para os produtores rurais, em especial para o pessoal da Feira do Produtor. E dizer que hoje é o dia de nós ir lá incentivar, né, nossos produtores rurais e comprar aqueles produtos coloniais de primeira qualidade. Aproveitando, né, dizer que está se encerrando as trocas das notinhas. Para quem participa, que gosta de participar, que todo mundo deve participar do programa Cidadão Legal Pede Nota Fiscal. E daí eu deixo aquela mensagem, né? Comprando no comércio local, todo mundo sai ganhando. Então o sorteio é terça-feira. E a troca das notas se encerra na segunda, tá? Então vamos lá trocar as notinhas, pessoal. Forte abraço, meu amigo Daltro.
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3: Esse aí foi meu amigo Marcelo da Lanora.
2: Aqui
3: secretário
2: é
3: do
2: lugar. Aqui é meu lugar.
3: Aí, ó. Vamos participar da feira? Vamos trocar as notinhas. Secretário da Indústria e Comércio. Isso. Grande amigo Marcelo Delano.

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4: Seis horas e 47 minutos, 6 horas e 47. Mandar um bom dia lá pro Vitor, que tá na escuta, já me mandou aqui um bom dia. O Beto também, daqui a pouco eu escuto teu áudio, Beto, tá bom? Um grande abraço aí. Bueno, vamos falando mais uma vez aqui pros nossos amadrinhadores, vamos falando agora pra Casa do Chimarrão Imóveis. 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Quero mandar um abraço também lá para Maria de Cruz Alta, que estão sempre na escuta. Um grande abraço lá para Maria, né? Nossa ouvinte lá de Cruz Alta, sempre, sempre ligadita na nossa programação. Daqui a pouco também eu já escuto o teu áudio e rodo a música, tá bom? Vamos abrindo então esse bloco com Os Carreteiros, Shot do Caminhoneiro. Esse aqui vai para todos os caminhoneiros, todos os motora que estão na escuta. Grande abraço aí para vocês, gurizada.

0: Bom dia, meu amigo, por favor, toca Nelson Tavares, Mata de Esperança, ofereço meu amor João, que está de aniversário hoje. Maria Teresa de Cruz Alta, quero ver se for atendido.
1: Está aí então, nossa amiga Maria Teresa. Grande abraço para vocês. E parabéns aí para o aniversariante. Felicidades e muitos anos de vida.

0: Obrigado.
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4: Seis horas e 57 minutos, 6:57. Esse é o Pampa e Querência aqui pela Rádio Blau Nunes, FM 97.9, manhãzita aí de sexta-feira, né, chefe? Sexta-feira, dia 26 de julho. Vamos atracar mais aqui dos nossos amadrinhadores? Ah, vamos botando aqui, chefe, vamos botando que nem galinha polaca. 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Bueno, também falamos em música. Vou trazer agora aqui Os Ribeiros. Essa música aqui, ó. Essa música aqui é especial para essa invernia que andou essa semana. Frio, um pavor, né, tia? Então vamos escutar com os Irmãos Ribeiros nesses rigores do inverno.

Dalton, tudo certo? Tranquilo? Podia rodar para nós em uma milonga? Puder rodar pro amigo, eu agradeço, tá pouco, mas vamos pra lida. Um forte abraço e com Deus aí, meu rei.

0: 7:12, Quarteto Coração de Potro e Luiz Marenco, Milonga para Cantar Querência. Agora eu vou para um breve intervalito e já volto com mais Pamp e Querência daqui a pouquinho, depois dos nossos comerciais.
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7:14, 7:14. Esse é o Pampa e Querência aqui pela Rádio Blau Nunes, FM 97.9. 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Cooperar para crescer. 7:15, vamos trazendo essa aqui das antigas. Pessoal que já não cozinha na primeira fervura, com certeza já dançou essa aqui, ó. Conhece? Hã? Os Mirins em Torta Abraço.

0: E essa aqui, meu grande amigo Alisson Jean, o Butina. Ei, Butina, como é que tá? Tudo bem bom? Pediu Campeiro da Coronilha, André Teixeira.
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7:26, 7:26, nós voltamos com o Pampiquerense aqui pela Rádio Blau Nunes, FM 97.9. Manhãzita de sexta-feira, deixa eu ver aqui a temperatura, deixa eu dar uma olhada aqui. Estávamos em 3 graus, agora continuamos em 3 graus e sol, né, tio? Vamos ter sol. Amanhã, conforme a previsão que eu vi ontem de noite, vamos ter chuva, mas mais pro lado da final da tarde, né, tio? No sábado. Tá bom. Temperatura vai ficar mais quente que hoje, 19 graus amanhã a máxima. Tá bom? 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Eu disse Posto Cotripau, cooperar para crescer. 7:27. 7:27, vamos trazendo agora João Luiz Correia, chorando a saudade.

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0: Essa foi uma milonga, milonga do bem querer com nosso querido e saudoso Porca Véia. Agora eu tenho que fazer mais um intervalito e já volto daqui a pouquinho com mais pampiquerência aqui pela Blau Nunes FM. 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Tá na Blau.
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7:36. 7:36. Esse é o Pampa e Querência. Seu parceiro de todas as manhãs, de segunda a sexta, das 6 às 8, né? De segunda a sexta. Estou fazendo um costadito na hora do teu mate. Eu sou Dalto Fagundes. Estou sempre aqui, né? De segunda a sexta-feira, junto contigo, tomando um matezito e vendo o dia clarear. 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Chega lá que sempre tem um ótimo negócio à tua espera na Casa do Chimarrão Imóveis. 7:38, vamos trazendo essa aqui que é das antigas, ó. Caseando com os Serrano.

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7 horas e 54 minutos. Temperatura em quantos graus? 4 graus agora. Mas temos previsão de sol e temperatura podendo chegar aos 18 graus. Então hoje vai ser um dia mais quentinho, né, Xê? E como sempre no final do nosso programa aqui, eu trago uma mensagem. Uma mensagem para você pensar, você refletir nesse dia. E a mensagem de hoje diz o seguinte: para hoje de todas as escolhas que faço para minha vida, a melhor delas será confiar em Deus. Porque eu não vejo o meu amanhã, mas o Senhor vê. Então, entregue a Ele o controle de tudo e confia. Confia em seus planos, pois são perfeitos. Em sua palavra, pois ela é fiel. E em seu amor, que é infinito. E saiba que Ele sempre fará acontecer o melhor em sua vida. Pense nisso. Um grande abraço. Fiquem com Deus, que eu vou com Ele também. E volto, se Deus quiser, hoje às 17 horas com o Roda de Chimarrão. Tenham todos uma boa, feliz e abençoada sexta-feira. Deixo vocês com Cristiano Quevedo, bem na porteira.

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1: Adolescente morre, dois homens ficam feridos em ataque a tiros na zona leste de Porto Alegre. Agora 8:00, 6 graus a temperatura na capital. Este é o Pampa Notícias e vamos atualizando as principais informações do momento. Um adolescente de 16 anos morreu em um ataque a tiros na zona leste de Porto Alegre. O crime aconteceu na noite desta quinta-feira no bairro Mário Quintana. Outros dois homens de 19 e 22 anos ficaram feridos e foram levados para atendimento hospitalar. Segundo a Polícia Civil, os disparos foram feitos por ocupantes de um carro branco. A motivação do ataque ainda é desconhecida e o caso será investigado como homicídio doloso e até o momento ninguém foi preso. O Ministério das Relações Exteriores confirmou a morte de dois brasileiros no terremoto que atingiu a Venezuela. As vítimas são um homem e uma mulher. O governo brasileiro não divulgou a identidade das vítimas e nem o local exato das mortes. Segundo o Itamaraty, a decisão foi tomada para preservar a privacidade das famílias. O Ministério informou que está prestando assistência consular aos familiares dos brasileiros mortos no desastre. Daniel Vorcaro foi transferido da sede da Polícia Federal para o 19º Batalhão da Polícia Militar do Distrito Federal, conhecido como Papudinha. A mudança aconteceu após dois pedidos de delação premiada serem rejeitados e a troca da equipe de defesa. Segundo a decisão judicial, ele deve permanecer separado dos demais investigados no caso. O ministro André Mendonça afirmou que a transferência não tem relação com as negociações sobre um possível acordo de colaboração. A defesa ainda avalia a possibilidade de apresentar uma nova proposta de delação premiada. Subiu para 55 o número de mortes por afogamento durante a onda de calor na França. A maioria das vítimas é formada por jovens que entraram em rios e lagos para fugir de altas temperaturas. Segundo o governo, 65% dos afogamentos aconteceram em locais sem autorização ou sem salva-vidas. A França enfrenta uma intensa onda de calor com temperaturas próximas dos 40 graus e aumento nos casos de parada cardíaca. As fortes chuvas provocadas por uma tempestade tropical interromperam atividades em Taiwan e no Japão. Mais de 5 milhões de pessoas ficaram sem aulas ou trabalho em regiões do sul de Taiwan. As chuvas causaram alagamentos, interromperam linhas de trem e levaram à retirada de moradores em áreas de risco. Até o momento, não há registro de mortes em Taiwan causadas pela tempestade. 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
6: 8:07.
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0: 8:10 agora aqui na Blau Nunes, 8:10 desta manhã de sexta-feira, hoje dia 26 do mês de junho 2026. Muito bom dia para você, né? Manhã fria, temperatura neste momento, 4 graus a temperatura em Santa Bárbara. É, hoje, mas hoje nós vamos, ela vai dar uma guinada boa, né? Ela vai lá nos 15, 16, talvez 17 graus aí no decorrer do período do dia de hoje, tá bem? Essa é a previsão pra gente aí nesta sexta-feira, hoje dia 26 do mês de junho, na finaleira do mês de junho já, né, gente? Pois é. A você que ainda tá em casa, te agasalha bem antes de sair, né? Tá frio mesmo, né, gente? Tá frio mesmo. Hoje é o 177º dia deste ano, 188 dias nos separam do final do ano de 2026, tá? Deixa eu trazer para você aqui o que se comemora no dia de hoje, as datas comemorativas, o que é hoje se comemora nesse dia 26, né? Aqui no Brasil, gente, é Dia Nacional do Diabetes, é dia também do meteorologista, dia do professor de geografia, e dia da aviação de busca e salvamento. Comemora-se hoje aqui no Brasil, né? Em Portugal é o Dia Internacional da Multimédia. E também, hoje é considerado o Dia Internacional contra o Abuso e Tráfico Ilícito de Drogas e Dia das Nações Unidas do Apoio às Vítimas de Tortura. Oito horas, 12 minutos agora, 8:12, na sexta-feira, você sabe, nosso programa é um pouco mais curto, né? Bem mais curto, aí devido à programação que tem na grade. Daqui a pouco temos aí a Max Produtos Naturais, temos também o Sindicato dos Trabalhadores Rurais e às 9 da manhã teremos o informativo da Prefeitura aqui de Santa Bárbara do Sul. 8:12 agora aqui na Blau Nunes, bom dia!
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0: 8:18 agora aqui nesta manhã, 8:18 desta sexta-feira, meus amigos. Olho Vivo para você aqui. Nesta sexta-feira, temperatura 4 graus aqui na cidade, né? O clima mudou e o Rio Grande do Sul mudou junto com ele. 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Uma mensagem do governo do Rio Grande do Sul. 8:20 a benzedeira Maria Clara. Bom dia, como vai, Maria?
8: Bom dia, meus queridos ouvintes. Tudo ótimo, com a graça de Deus.
0: Tá muito frio aí no Passo Fundo ou não?
8: Ah, tá muito frio.
0: É, me conta. Aqui tá 4 graus em Santa Bárbara. Tá frio mesmo. Qual é o teu recado de hoje, Maria?
8: Eu gostaria de falar um pouquinho a respeito desse trabalho que eu faço há mais de 40 anos, ajudando pessoas que precisam de oração, seja do lado financeiro, você sente que de um tempo para cá nada está dando certo, dá um passo para frente, 10 para trás, no seu relacionamento amoroso, você sente um distanciamento entre você e a pessoa que você ama, seja no lado familiar, sente um filho, uma filha sofrendo de um tempo para cá, você mesmo vai ao médico, sente que dores no corpo, agonia, angústia, muitas das vezes até vontade de chorar, pode ser um problema de saúde da parte espiritual. Então chega de sofrimento. Se você pedir de Deus uma luz, uma solução para os seus problemas, eu estou aqui para estar orando e intercedendo. Como é que seria essa consulta? Essa consulta é gratuita. 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E eu vou estar orando, intercedendo por essa pessoa, revelando os fatos mais importantes da sua vida. Então, chega de sofrimento. Se você precisa de uma solução, seja na agricultura, seja no teu relacionamento, seja familiar, você que sente um peso nos ombros, sente como se alguém sugasse tua energia, tuas forças, pode ser motivo de inveja, de mal-olhado. 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Veja só, meu anjo, está marcando aqui para você algo que você está aguardando há muito tempo de justiça, que você vai conseguir receber. Você vai entrar em contato comigo, eu vou lhe ensinar o que você deve fazer com esses documentos. Uma oração, o Salmo 91, para que você possa se libertar. Por que você não está conseguindo receber? Muitas das vezes você abre teu coração para uma pessoa negativa, e essa pessoa acaba atraindo maus fluidos para você, por isso que você não consegue receber. Esse problema que era para você ter recebido de justiça, você não está conseguindo justamente por isso. Tem uma pessoa negativa próxima de você, desculpa eu te falar, mas é uma pessoa da família mesmo, e por isso que você não está conseguindo receber. Entre em contato comigo, para que eu possa estar lhe ensinando o que você deve fazer com esses documentos. Primeiramente, vai fazer oração do Salmo 91, e depois eu vou lhe ensinar o que você vai fazer, e eu lhe garanto que em 15 dias você vai receber o que você tem para receber na justiça, ao lado financeiro, vai melhorar bastante com a graça de Deus. 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
0: Pode ser agora mesmo, não tem horário para te ligar, é. Pode ligar, quem quiser ligar, liga imediatamente no 991-449666, é isso, Maria?
8: É isso mesmo, estou aguardando a sua ligação.
0: Pode ligar a qualquer momento do dia que você atende, né?
8: Com certeza, eu atendo sim. E essa consulta é gratuita, porque eu sou benzedeira e sou um dom de Deus para ajudar as pessoas.
0: A consulta é gratuita, que coisa boa, viu, Maria? Coisa boa. Então o pessoal vai te ligar, pode ficar tranquilo que daqui a pouquinho tá tocando o telefone aí, viu? Tá bom?
8: Deus abençoe a todos.
0: Deus abençoe você também.
8: Muito obrigado.
0: Tá bom, muito obrigado,
8: ótimo
0: bom dia.
8: Dia.
0: Um abraço.
8: Outro, tchau, tchau.
0: Tchau, tchau. 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Tá com problema? Liga lá. Tá bom, gente? São 8:24 aqui, ó, aqui na Blau Nunes. Minha amiga Carla de Lima, Vera Cavalheiro. O pessoal tá com frio hoje. Meu amigo Desdeneu Gonçalves, tudo bem? Muito bom dia, né, gente? Muito bom dia pra essa turma bacana. E meu amigo Alex da Max Produtos Naturais, lá em Panambi, vamos trazendo informação, são 8:25 agora, fala Alex, bom dia.
9: Olá, ouvintes.
0: Hoje é a Camila.
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0: Muito bem, muito obrigado, Camila. Camila Pertile falando da Max Produtos Naturais aí, né? Trazendo esse grande boletim nessa manhã de sexta-feira aí, né? Saúde é tudo. Beleza, gente? 8:29, Brasil vai enfrentar o Japão na segunda, 14:00, na Copa do Mundo. O que achou, hein? Brasil e Japão, rapaz.
10: O Brasil conheceu na noite desta quinta-feira o adversário da segunda fase na Copa do Mundo. E será o Japão. Os samurais azuis empataram com a Suécia por 1-1 e ficaram na segunda colocação do Grupo F. O confronto entre Brasil e Japão acontece na próxima segunda-feira, às 14:00, no horário de Brasília, em Houston, nos Estados Unidos. Em Copas, o Brasil enfrentou o Japão apenas uma vez na história, e foi em 2006, na fase de grupos, A seleção brasileira goleou os asiáticos por 4 a 1. Na ocasião, gols de Ronaldo Fenômeno duas vezes, um de Juninho Pernambucano e o outro do lateral esquerdo Gilberto. Já no retrospecto geral, são 14 jogos. 12 vitórias brasileiras, 2 empates e apenas uma vitória japonesa. E esse único revés da seleção brasileira aconteceu no amistoso em outubro do ano passado, quando o Japão venceu de virada por 3 a 2 em Tóquio. Para este confronto, o técnico Carlo Ancelotti vai poder, se quiser, repetir a escalação da partida contra a Escócia, onde o Brasil jogou bem, dominou o adversário e ganhou muitos elogios. Rayan deve seguir como titular na vaga do Rafinha e a expectativa fica se Neymar vai ganhar mais alguns minutos na partida contra os japoneses. Agência Rádio Web com informações da seleção brasileira, Daniela Esperon.
0: Agora são 8 horas e 31 minutos. O advogado Rodrigo Pantaleão, que ganhou notoriedade nacional após concordar com a condenação do próprio cliente dele durante uma audiência judicial realizada em maio deste ano. Bom, ele foi encontrado morto ontem, quinta-feira, em Florianópolis. A polícia investiga as circunstâncias da morte. De acordo com o delegado que assumiu o caso, Alex Bonfim, da Delegacia de Homicídio da capital, o corpo do advogado foi localizado em um imóvel no bairro Itacorubi. A descoberta ocorreu após moradores da região acionarem as autoridades devido ao forte odor vindo da residência. Até o momento, a polícia não divulgou detalhes sobre a causa da morte nem sobre as linhas de investigação adotadas no caso. Exames periciais devem auxiliar na apuração dos fatos. Em nota, a Ordem dos Advogados do Brasil de Santa Catarina confirmou que está acompanhando o caso e prestando apoio às investigações. A entidade declarou ter adotado todas as providências junto às autoridades policiais para o acompanhamento das investigações pela Saccional. Rodrigo Pantaleão ficou conhecido nacionalmente após a divulgação de um vídeo e de uma audiência de instrução realizada de forma virtual no dia 28 de maio. As imagens viralizaram nas redes sociais e mostraram o advogado concordando com a acusação apresentada pelo Ministério Público contra o seu próprio cliente. Durante a sessão, o advogado permaneceu olhando para o celular enquanto o promotor Raul Rogério Rabelo apresentava suas alegações. Quando foi chamado pela juíza Caroline Ranzolin para apresentar a defesa e as alegações finais, o então advogado surpreendeu ao declarar, abre aspas, a defesa corrobora com as afirmações exaladas pela Promotoria de Justiça. Nada mais, excelência, fecha aspas. Com essa manifestação, causou um espanto entre os participantes da audiência e repercutiu amplamente no meio jurídico e nas redes sociais. Na ocasião, a magistrada considerou que o réu estava indefeso diante da postura adotada por seu representante legal. Bom, a morte do advogado ocorreu poucas semanas após o episódio e colocou no centro de debates sobre ética profissional. 8 horas 33 minutos agora. 8h33 nesta manhã. Programa Olho Vivo para você. Um rápido intervalo, já voltamos. Segura que nós já voltamos.
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3: Olha, são 8 horas e 41 minutos agora, gente. A partir da meia-noite de hoje, né? Já subiu os pedágios aí para quem viaja, né? Na Freeway, na BR-101 e também aqui na 386, quem vai a Porto Alegre, né, gente? É, já subiu desde a zero hora, subiu 20% aí, tá? De 5,50, os atuais 5,50, passou a vigorar a partir da meia-noite de hoje para R$6,60 os pedágios, tá? Foi aprovado pela Agência Nacional de Transportes Terrestres, a ANTT, na semana passada e publicado no Diário Oficial da terça-feira, dia 23. A última alteração da tarifa havia ocorrido no ano de 2023. Na ocasião, o valor subiu de R$ 5,20 para R$ 5,80. No ano seguinte, a concessionária ViaSul teve que reduzir o preço devido ao atraso na entrega da obra no trecho de duplicação da 386. Por isso, a tarifa ficou na casa de R$ 5,50. Em 2025, a ANTT mudou a data do reajuste anual, que passou para agosto. Então, por isso, você começa, você que viaja, você que vai descer da Porto Alegre aí, né, já vai pagar aí R$6,60 o pedágio de automóvel aí, né? Caminhões leve, ônibus, caminhões, trator e furgão na categoria 2 vão pagar aí R$13,20. Caminhão, trator com semi-reboque e ônibus categoria 4, R$19,80. Caminhão com reboque, caminhão, trator com semi-reboque, R$26,40. Caminhão com reboque, caminhão, trator sem, na categoria 7, R$ 33,00. Na categoria 8, R$ 39,60 a partir de hoje. Na sequência vem o informativo do Sindicato dos Trabalhadores Rurais, informativo da Prefeitura Municipal de Santa Bárbara do Sul e depois o show da manhã. Olho Vivo retorna segunda-feira. Bom final de semana, saúde e paz para todo mundo. 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

0: Antes, nossa saudação especial aos nossos associados e associadas do sindicato. Estamos chegando com mais um programa levando avisos e informações para todos os nossos associados e associadas. Hoje, dia 26 de junho de 2026. Eu quero dividir uma preocupação com todos, todas os agricultores, as agricultoras familiares. Sim, com todos e todas. Você que tem o CAF, Cadastro da Agricultura Familiar, antiga DAP, que era a Declaração de Aptidão à Pronaf, e hoje é o CAF. E você que está guardando as suas notas do bloco de produtor para se aposentar como trabalhador ou trabalhadora rural, segurado ou segurada especial, ou usar o seu CAF para receber bônus na hora da venda dos seus produtos, da soja, mas está em atraso com o sindicato, com a sua mensalidade. E muitos que têm o CAF, nem sócios ou sócios dos sindicatos são. Então prestem bem atenção no que este presidente do sindicato vai alertar hoje, dia 26 de junho de 2026. Essas políticas públicas, elas só existem. Exemplo de políticas públicas, aposentadoria, auxílio-doença, acidente de trabalho, salário-maternidade para segurado especial, o bônus do biodiesel, o Pronaf, entre tantas políticas públicas que só existem porque teve sindicato forte, participativo, decisivo. Então você que está usufruindo dessas políticas públicas que eu mencionei, e não está nem aí para o sindicato, até já ouvi alguém falar que é um direito, né? Lembre-se, antes do direito vem o dever. Então prestem atenção que enfraquecendo os sindicatos, logo é o fim dessas políticas públicas. E não culpe governo A ou B, se culpe você mesmo, que usufruiu e não ajudou a manter as políticas públicas. É bem isso. Então, você que se enquadra no CAF, no Cadastro da Agricultura Familiar, e não está contribuindo com o seu sindicato, não importa o município que tu estiver, se está nosso município em Santa Bárbara ou outro município, e não está contribuindo, não está ajudando para manter ou melhorar as políticas públicas, você sim é responsável também quando não existirem mais essas políticas públicas em virtude do enfraquecimento e o poder de negociação dos sindicatos. Na sequência, vamos ouvir o áudio do nosso deputado federal Heitor Schuch e também o deputado estadual, o deputado Elton Weber. Hoje é o último programa que eles vão estar participando em virtude do período eleitoral. Então, na próxima semana, não teremos mais a participação dos áudios do deputado Heitor e nem do Elton. E o deputado Elton traz uma preocupação na sua fala naquilo que eu falei sobre as políticas públicas. Estamos próximo ao início de julho, que é onde começa o novo plano safra, que vai do início de julho deste ano até o final de junho do próximo ano, e nós não temos nada ainda referente ao novo plano safra. Que em anos anteriores, o movimento sindical, 2 ou 3 meses antes, estava em Brasília, negociando e pressionando, buscando avanços para o próximo plano safra, sempre, todos os anos. Então, aí já estamos tendo o resultado de perda de política pública naquilo que eu falei, enfraquecendo os sindicatos, vamos perder as políticas públicas que ao longo do tempo o movimento sindical, com a ajuda dos seus associados e associadas, conquistou. Vamos aos áudios dos deputados.
1: Meus amigos do Rio Grande, encerramos hoje um capítulo importante na comunicação social destes programas dos nossos sindicatos. Como pré-candidato à reeleição a deputado federal, preciso me afastar dos microfones. O fato é em função da lei eleitoral que exige isto. Se precisarem de mim como deputado federal com mandato, à disposição de encaminhar temas e projetos, estarei sempre à disposição. Sou muito grato pela oportunidade, muito feliz em poder contribuir com informações de projetos e leis em andamento na Câmara dos Deputados e no Congresso Nacional nesse período. Portanto, felicitações, cumprimentos a todos. Fiquem sempre firmes e fortes, levando adiante as bandeiras do nosso movimento sindical, o desenvolvimento da agricultura familiar, para que homens e mulheres que estão no campo com a missão de produzir o alimento nosso de cada dia tenham sempre as oportunidades. Um fraterno abraço a todos e todas. Como pré-candidato, como disse, não posso falar, mas como deputado federal eleito e com mandato, estarei sempre à disposição de vocês. Abençoe o Nosso Senhor a cada um de vocês, felicitações e paz para todos e todas.
2: Meus amigos e amigas agricultores, aqui quem fala é o deputado estadual Elton Weber. Eu quero falar com vocês hoje de um assunto sério, muito sério. Estamos chegando no fim de junho, metade do ano praticamente já se passou. E até agora, nada de definição sobre o Plano Safra da agricultura familiar para o nosso meio rural. E aí eu pergunto, como é que o agricultor vai planejar a próxima safra deste jeito? Como é que vai se organizar um novo ciclo sem saber quais serão as condições de crédito? Não se sabe nem a data do lançamento do Plano Safra. Não se sabe como vão ficar os juros do Pronaf, do Pronampe, se acontecerão melhorias no seguro rural, se haverá estímulo a novos programas de investimento e assim por diante. Isso é revoltante, porque quem vive no campo sabe que a produção não espera, o clima não espera, os tempos de plantio estão já sendo colocados e todos nós conhecemos. Precisamos fazer quando a natureza e o clima permite. A conta também não espera, a parcela não espera, o banco não espera. Mas o agricultor familiar, nossos agricultores, mais uma vez, estão sendo obrigados a esperar. A FETAG, as entidades, fizeram a sua parte. Entregaram ao governo uma pauta séria, responsável, com reivindicações claras. Recuperação pós-desastres, renegociação ampla das dívidas, juros menores, apoio à cadeia do leite, mais acesso à habitação rural, infraestrutura e políticas públicas para fortalecer de verdade, a agricultura familiar, o meio rural, a nossos produtores de alimentos. Ou seja, proposta tem, o que falta é resposta. E tem uma questão que eu preciso dizer com toda clareza. A renegociação das dívidas ainda está longe de uma solução. E está longe por quê? O projeto de securitização, renegociação das dívidas, foi aprovado já pela Câmara dos Deputados há mais de 9 meses. Foi para o Senado, demorou muito tempo lá também e não há acordo com o governo. Portanto, o governo precisa dizer o que ele quer fazer ou apresentar nova proposta, porque a votação precisa ser feita e acredito que a Câmara dos Deputados está pronta para fazer isso. Enquanto isso, milhares de produtores seguem sufocados, endividados com o nome comprometido, com o CPF travado, sem conseguir acessar novo crédito. E aí eu pergunto, o que adianta anunciar bilhões no Plano Safra se o agricultor não consegue nem entrar na porta do banco para o financiamento? De que adianta falar de recurso novo se antes não resolverem o problema de quem já está afundado na dívida? Esta conta não fecha. O agricultor familiar, o meio rural, não quer favor, quer respeito, quer condições de trabalhar, quer produzir, quer seguir fazendo o que sempre fez, colocar alimento na mesa das pessoas e movimentar a economia dos nossos municípios. Por isso, sigo cobrando que o governo faça a sua parte. Não dá mais para empurrar esse problema com a barriga, não dá mais para tratar agricultores e agricultoras com descaso. O campo precisa de resposta, precisa de solução. E precisa agora. Seguiremos o nosso trabalho na cobrança, sempre junto com as entidades e junto com os agricultores e agricultoras do nosso estado. Por hoje, seria isto. Um grande abraço a todos e até uma próxima oportunidade.
0: Vamos agora com mais avisos e os aniversariantes da semana.
3: Comunicamos aos nossos associados que o sindicato está ampliando os convênios através do cartão FETAG+. Agora, os associados do sindicato poderão usar o cartão FETAG+ no comércio conveniado, nas consultas, no hospital, nas farmácias, fisioterapeutas, nos laboratórios de exames, dentistas, nas instituições de ensino e com especialistas em outros municípios. Maiores informações no site da FETAG, no sindicato ou no aplicativo FETAG+. Agora os aniversariantes da semana. No dia 21, aniversariou Elton Albino Lampert. No dia 23, Miriam Lynn Schiffelmeier e Jovelita da Silva Carvalho. No dia 24, João Mauro Rocha. Ontem, dia 25, Roberto Carlos Bandeira e Leontina Maria Pazinato. Hoje, dia 26, Rosane de Oliveira Miller. No dia 29, Pedro Ferreira da Silva. No dia 1º de julho, Kátia Elisângela Guedes. No dia 2 de julho, Hildon Bachmann. No dia 3 de julho, Odilon Ramos Cavalheiro. No dia 4 de julho, Eli Ida Miller e Romilda Friis.
0: Era o que nós tínhamos para o programa de hoje. Ficam com uma homenagem musical aos aniversariantes das semanas. Um bom final de semana a todos, uma ótima semana de trabalho e até o próximo programa.

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Muito bom dia, Santa Bárbara. Bom dia, região. Nós estamos chegando nesta sexta-feira, 26 de junho de 2026, para ficarmos até às 10 da manhã com mais um programa de informações da Prefeitura Municipal de Santa Bárbara do Sul.

0: Nosso marcador aqui diz que estamos com 4 graus. Estamos chegando. Já conosco aqui o prefeito Leandro Veneral, vice-prefeito Paulo Roberto Dal Castel, secretário de Indústria, Comércio e Turismo, Marcelo. Também junto conosco aqui o secretário da Agricultura e Meio Ambiente, Fanta. E o Luiz Augusto Carvalho também. O programa é produzido pela Assessoria de Imprensa e Comunicação da Prefeitura. A partir de agora, todas as informações. Bom dia, prefeito Leandro Veneral.
1: Bom dia, Paulo Roberto Dal Castel, nosso vice-prefeito. Bom dia, Luiz Augusto Carvalho, Guinho, que sempre nos assessora nos trabalhos aqui no nosso programa. Bom dia, Marcelo Chaves da Lanora, nosso secretário de Indústria e Comércio. Bom dia ao seu Schmidt Piovesan, nosso secretário de Agricultura e Meio Ambiente. E um bom dia muito especial a nossa comunidade de Santa Bárbara do Sul, que sempre está atenta ao nosso semanário, ao nosso programa informativo da Prefeitura.
0: Bom dia, Paulo Roberto Dal Castel.
2: Bom dia, Beno. Bom dia, prefeito Leandro, secretário Alceu, secretário Marcelo, Alguinho. E um bom dia a toda a nossa comunidade de Santa Barbarense.
0: Bom dia, secretário de Agricultura, Alceu Piovesan.
3: Bom dia, Beno. Bom dia, nosso prefeito Leandro, nosso vice-prefeito Paulinho, Alguinho, o meu colega Marcelo da Lanora, e um bom dia especial a toda a comunidade de Santa Bárbara do Sul.
0: Bom dia, Marcelo Chaves da Lanora.
4: Bom dia, Beno. Bom dia, prefeito Leandro, vice Paulinho, secretário de Agricultura, Rousseau, e o nosso amigo Guinho e o Beno, e a comunidade que nos escuta.
0: Bom dia, Luiz Augusto Carvalho. Hoje muitas informações para a comunidade.
5: Bastante informações. Bom dia, Beno. Bom dia, prefeito, vice-secretários, a comunidade de Santa Bárbara do Sul e o pessoal que nos acompanha via internet também. Nessa semana gelada, né? Nós temos muitas informações, Beno, sempre ressaltando que o que não for falado aqui são assuntos que também estão nas redes sociais da Prefeitura, no site oficial da Prefeitura Municipal. Então é importante, porque o programa tem apenas uma hora e obviamente não dá para se tratar de todos os assuntos.
0: E no jornal Minuano também, não é,
5: Luiz? Claro, toda sexta-feira. Já a minha mãe é uma das leitoras assíduas, né, aos seus 94 anos, então ontem à noite já chegou o exemplar lá na residência dela. Vamos começar falando, não poderia começar falando sobre outro assunto, não sei se frio, e da importância, né, prefeito e vice, dessa campanha do agasalho. É importante que as pessoas sejam solidárias nesse momento, né, prefeito Leandro?
1: Verdade, Guinho. A gente então convoca a nossa população para fazer aquele pente fino no nosso roupeiro, né, Guinho, na nossa sapateira, para aquilo que tiver. Tu sabe que eu sou gringo, né, Guinho? E gringo é acumulador e se apega muito fácil nas coisas. Então, para você descartar, é bem complicado. Mas eu tive fazendo dias atrás essa busca. Porque tem coisas que a gente não usa, tem coisas que a gente não está ocupando, e a gente deve fazer a nossa parte, e fica a dica para a nossa população também, da gente fazer uma revisão aí nos nossos agasalhos, nos nossos calçados, alguma roupa de cama, cobertores, alguma coisa que possa colaborar para alguém que não tem, né? Que a gente possa fazer essa divisão que ela é importantíssima nesse momento, nesses momentos aí, nesses meses aí de junho, julho, agosto, que são os meses de inverno, e que são pesados para quem tem pouca coisa em casa, né? Então é importante mesmo a campanha do agasalho que está ocorrendo em Santa Bárbara do Sul.
5: Isso já foi iniciado, né, vice-prefeito? Já teve um dos jogos lá no campeonato fechado, que foi feita uma arrecadação, mas não custa as pessoas continuarem se programando e fazendo essa revisão que o prefeito Leandro falou, nos guarda-roupas, nos armários, enfim, porque realmente essa semana agora que está terminando apertou bastante a questão da temperatura.
2: Sim, na semifinal do campeonato foi feita essa campanha, né? Mas o CRAS está recebendo todo dia, né? Aproveitar a oportunidade, porque para agradecer também, a gente sabe que teve pessoas da sociedade que doaram cobertores lá no CRAS para distribuir para as famílias, o pessoal que está doando roupa, calçado também, mas principalmente esse pessoal que coloca a mão no bolso, que tem uma condição financeira, que a gente sabe que doa cobertores, essas coisas, isso é muito importante, né? A comunidade santa barbarense tem muito esse sentido de organização, de ajudar um ao outro. Então isso é importante para todos nós e vamos continuar doando, porque a gente às vezes, como o prefeito falou, lá no nosso guarda-roupa tem roupas lá de 5, 6 anos que a gente não usa e está lá parada. Eu fiz isso também, limpei semana passada, né? E várias pessoas, acredito que também tem em casa e sempre tem gente que muito precisa na comunidade santa barbarense. Então aproveitar para o pessoal continuar fazendo, quem tem em casa continua fazendo, e agradecer os que já fizeram e vão continuar fazendo.
5: Levar até o CRAS, né, Beno?
2: Levar até o CRAS, lá que o pessoal sabe lá quem mais precisa, com certeza.
5: Tá bom. Secretário Marcelo, por favor, vamos falar aí. O pessoal está ansioso com o sorteio do Cidadão Legal Pé de Nota Fiscal, que acontece na próxima terça-feira, é isso? Nos passe as informações, então, sobre esse assunto tão importante, que mobiliza também a comunidade santa barbarense.
4: Então, Guinho, vamos lá. Comunidade santa barbarense, quero fazer um alerta muito especial. Quem ainda não trocou suas notas, essa é a hora. O prazo termina na próxima segunda-feira, dia 29. Depois disso, na terça-feira acontece o primeiro sorteio, às 10 horas da manhã, do programa Cidadão Legal, pede nota fiscal na Secretaria da Indústria, Comércio e Turismo, né, na rua Carmelo Araújo Gomes, número 31. Serão 10 mil em prêmios. O primeiro prêmio é 5 mil e do segundo ao sexto prêmio, R$1.000 para cada ganhador. Agora eu faço uma pergunta. Você vai deixar 5 mil escapar por causa de alguns minutos? Então basta reunir suas notas fiscais das compras realizadas no comércio de Santa Bárbara do Sul, passar na secretaria e trocar por cupons. É rápido, é gratuito e você estará concorrendo. Este programa conta com o apoio do Poder Legislativo e no final do ano teremos o segundo grande sorteio com mais de 50 prêmios. Com mais 50 prêmios, sendo 36 deles doados por empresas do nosso município, que acreditam e investem no fortalecimento do nosso comércio local. Então não deixe para a última hora. Passe na secretaria até segunda, garante seus cupons e venha acompanhar o sorteio na terça. Convido também nossos jornais, rádios e demais veículos de comunicação para estarem presentes conosco. E lembre-se, quando você compra no comércio local, fortalece nossas empresas, gera emprego, movimenta a economia e ainda concorre a prêmios. Afinal, comprando no comércio local, todo mundo sai ganhando.
5: É, coisa boa. Sorteio então na terça-feira, o pessoal acompanha, é tradicional aí o pessoal acompanhar e ficar vendo seus cupons ali se foi sorteado ou não. Então, boa sorte a todos aqueles que se empenharam nessa de colocar o CPF lá nas notas fiscais. Era R$200, né?
4: R$200.
5: Tá bom, Marcelo. E sobre os cursos, como é que estamos de informações sobre os cursos? Eu sei que é muito importante. Você havia falado em outro programa, inclusive para as pessoas que estão no Cadastro Único, tem uma
0: bonificação.
5: A bonificação, estava me fugindo a palavra, né? Uma bonificação. Isso financeira, aí, né? Ao final.
4: Isso aí é uma coisa inédita, né? Tu ganhar conhecimento e ainda ganhar uma bonificação no final, né? Então vamos lá. As inscrições estão abertas para os cursos dos Qualifica RS Recomeçar. Uma excelente oportunidade para quem deseja se qualificar, conquistar uma vaga no mercado de trabalho ou até mesmo empreender. Os cursos oferecidos são Marketing Digital, Culinária Gaúcha, Técnicas Básicas de Garçom, Operador de Drones e Técnicas de Operador de Caixa. Cada curso terá 15 vagas, então é importante fazer a inscrição o quanto antes. E vale lembrar, né, que 50% das vagas são destinadas às mulheres, garantindo ainda mais oportunidade e inclusão. Esse é um trabalho que a administração municipal, através do prefeito Leandro Veneral e do vice-prefeito Paulo Roberto Dalcastel e da nossa Secretaria da Indústria, Comércio e Turismo, está fazendo para Santa Bárbara do Sul. Com um objetivo muito claro, qualificar as pessoas, abrir portas para o mercado de trabalho e fortalecer a nossa economia. Então, eu faço mais um convite, não deixe essa oportunidade passar. Vá até a secretaria ou entre em contato, né? Faça a sua inscrição, invista em você. A qualificação pode ser o primeiro passo para um novo emprego, uma promoção ou até para abrir o seu próprio negócio. Quem busca conhecimento amplia as oportunidades. E nós queremos cada vez mais santa barbarenses preparados para o futuro.
5: Coisa boa. O vice estava de férias no outro programa que o secretário Marcelo participou. O prefeito Leandro já comentou naquele programa o quanto é importante essa busca de qualificação, né? Principalmente para os nossos jovens. E a gente vê ali que não são cursos qualquer, né? São operador de drone, coisas assim que marketing digital, principalmente, né? Que tem uma questão assim de um futuro pela frente, né? Uma coisa assim que é um mercado de trabalho que está em crescimento.
2: Hoje em dia, Guinho, né? Eu não estava mesmo, estava de férias no programa passado, parabenizar a secretaria, né, Marcelo, pela iniciativa. Hoje em dia a competitividade está muito grande, né? Então, quem não se qualificar, com certeza fica para trás. Então, esses cursos são muito importantes, principalmente para a nossa juventude, né? Quem é novo ainda, que tem em busca de empregos aí, que se qualifique, que com certeza o certificado conta muito na hora de tu apresentar numa empresa, tem esse curso, tal, fiz isso tudo soma. E, além de tudo, o conhecimento a gente leva para a vida, né? A gente aprende e leva para a vida inteira, então nunca vai ser demais. Então, pedir às pessoas, né, que se inscrevam, né? O Marcelo passou as datas aqui. Os dias estão frios, mas com certeza o pessoal pode ir, né? Vai ter um ambiente aconchegador, né? E também vai ser online, alguns, pelo que você me passou, né, Marcelo? Então, é tranquilo para o pessoal fazer, pode fazer às vezes de casa, às vezes até o local combinado, e com certeza, como falei, isso vem para uma oportunidade de emprego logo ali na frente, ou também para um conhecimento para o resto da vida, né?
5: Tá bom.
4: Só para concluir, então, pode ser presencial, e dentro das próximas horas está saindo no site da prefeitura, né, um link onde a pessoa de casa, né, vai poder fazer suas inscrições. Mas quem quiser ir lá presencialmente, com certeza a gente vai estar fazendo presencial, né? E serão muito bem recebidos na nossa secretaria.
5: Ah, esse da culinária gaúcha tem que ser presencial, né?
4: Não. Estou falando das inscrições.
5: Ah, das inscrições.
4: Os cursos todos tá presenciais, bom. Com certeza.
5: Ah, tá bom, porque... Eu imagino o assessor de comunicação fazendo as fotos do encerramento do curso lá, né, Belo?
6: É, mas não sou só eu, né? Tem mais gente que vai presencial lá também.
5: Pois é, Belo, qual é o assunto que você traria agora?
6: Pois é, lembrando que a gente está aqui na 97.9, Rádio Blau Nunes, e também na 104.9, Liberdade FM. Eu gostaria que o prefeito fizesse um breve comentário com relação a esses cursos aí, a visão da administração da gestão 2025-2028 em buscar estes cursos para trazer e ofertar à comunidade de Santa Bárbara do Sul, prefeito.
1: Foi tratado sempre como prioridade, Beno. Nós conversamos desde o início com o secretário da Indústria e Comércio, com o secretário da Agricultura, que era uma demanda, era uma necessidade da nossa comunidade.
6: Qualificar.
1: Né? A qualificação. Na verdade, não acontece só lá. Nós temos cursos de qualificação também acontecendo na assistência social.
0: Uhum.
1: Né? Então, assim, ó, essa oportunidade que a população tem de buscar esse aperfeiçoamento sempre foi prioridade de nossa parte e vai continuar sendo. Nós temos conversado desde o início do nosso mandato com secretários para que estejam atentos às ofertas desses cursos, né, estejam atentos às oportunidades que o Estado nos proporciona, que Sebrae, que todas essas entidades que proporcionam esse tipo de treinamento, o próprio governo federal. Então, que a gente fique sempre muito atento e que a gente sempre possa proporcionar. E nós salientamos aqui também uma parceria muito, muito interessante, muito boa, que ocorre com o sistema Senar, através do braço importante que tem em Santa Bárbara, que é o nosso sindicato rural. Onde a gente cumprimenta por aqui o presidente Libório, a Luciana, que é a secretária lá do sindicato, que nos dão sempre uma assessoria, um acompanhamento, nos dão orientações, sempre que temos aí cursos voltados da área rural, sempre tem um dedo, sempre tem por trás a influência do Sindicato Rural de Santa Bárbara. Então a gente agradece por aqui. A mesma coisa ocorre na questão da Secretaria de Comércio. A gente está buscando constantemente, Beno, essas situações para a gente oferecer para a nossa população.
0: E falando em cursos já, Luiz Augusto, o secretário da Agricultura, do município e meio ambiente também, o Pio Vezan, participou ontem de um curso importante sobre manejo leiteiro e também cursos que iniciaram nesta semana, desenvolvidos, como o prefeito falou, lá na sede do Sindicato Rural, aqui de Santa Bárbara do Sul. Gostaria que você ampliasse esse assunto, secretário.
3: Correto, Beno. Nós participamos ontem do Fórum de Leite na Cotripala, em Panambi, onde realmente cada vez mais isso demonstra que nós temos que estar preparado, né? A cadeia leiteira atravessa um momento bastante delicado.
0: Sim.
3: Mas que, com os pés no chão, com as diretrizes bem feitas, com a gestão bem feita, hoje, na verdade, assim, como nós devemos, e a necessidade de a gente estar se qualificando, demonstra em todas as atividades, Beno. A pequena propriedade leiteira hoje, se o cara não for um bom gestor, como foi colocado, não adianta você ser um tirador de leite, você vai ter que ser um bom gestor para poder se manter na atividade. Não que dê prejuízo e não que ela seja uma atividade que não dá certo. Ela dá certo, mas tem que ser feita com os pés no chão, com diretrizes, com a direção certa naquilo que você almeja, vendo custo-benefício. Viabilidade existe sim. E até uma forma das pequenas propriedades ainda se manterem ainda na atividade leiteira. Né? Mas assim, realmente a gente tem que estar se especializando, se informando. Ontem tivemos a casa cheia, Cotripal. Quero parabenizar a Cotripal por esses grandes eventos que ela nos traz aí, né? E tinha produtores de Santa Bárbara lá que fizeram presente também para pegar as informações e então tocar as suas atividades, né? A importância que a Cotripala então desenvolve nesse sentido, tanto no gado leiteiro, quanto no gado do corte, quanto toda uma gestão que ela se faz, muito presente com as pequenas propriedades, é de parabenizar e dizer que ela está aqui com nós também no nosso município. E essa empresa só está nos fortalecendo. Ficamos agradecidos também ao convite, a gente se fez presente lá e pegamos todas as informações, importantíssimo.
0: Pois não, pode concluir.
3: Não, dando seguimento nessa situação que você coloca, nas questões dos cursos, né, Beno? Uhum. É o que eu digo. Em todos os setores hoje há necessidade. Houve uma mudança muito grande, né, no que a gente tem que desenvolver nas nossas vidas, né? Nos últimos anos, então, a gente tem que correr atrás, realmente tem que correr atrás de informações. E é o que eu digo assim, ó, a informação é um elemento de graça que você tem. Então vá em busca da informação, porque daí você vai estar no caminho certo e vai poder desenvolver as atividades naquilo que ela se propõe. Quanto aos cursos que nós estamos desenvolvendo no nosso município, então essa semana, uhum, tá, o curso de coletadeira, manutenção de coletadeiras. Nós tivemos uma presença muito boa de alunos aí, muito boa mesmo. Tivemos partes teóricas pela manhã, de segunda a hoje, sexta-feira, e a parte da tarde foram feitas aulas práticas. Queremos sim agradecer mais uma vez aí ao Sindicato Rural aí do seu Libório, Inclusive, ele mesmo nos proporcionou uma atividade prática na sua propriedade, com a máquina lá, com a coletadeira, o seu Libório, lá o seu Fauro Rocha, o seu Thomas Hilger, que são parceiros aí, são produtores que nos ofereceram, então, as propriedades para fazer nas aulas práticas, né? Importantíssimo. Coisas assim que a gente, talvez nem eu mesmo sabia. E isso é importante esclarecer aqui, a questão desses cursos, prefeito, desses cursos. Hoje, o cara que vai colher com uma coletadeira e der um problema, der um sinistro, se ele não tivesse certificado, se ele não tivesse curso, simplesmente a seguradora vai burlar, ela não vai assegurar. Então, a necessidade que você tem, tanto no curso de coletadeira, quanto de autopropelido, e o maquinário em si que está aí hoje, a necessidade que você tem desses cursos. Então, não é um mero curso fazer por fazer. Ele recebe o certificado e hoje existe legislação para que isso aconteça. Então, a importância de que realmente as pessoas, os produtores, se preocupem quando a gente largar, né prefeito, a gente está preocupado com isso, e foi uma demanda que o prefeito nos pediu. Vão atrás de cursos, vão atrás disso, que é uma necessidade, e é uma necessidade muitas vezes regida por lei. Então, o pessoal fique muito atento e se preocupe, e mandem seus funcionários, seus filhos, enfim, quem opera esse maquinário, porque é uma necessidade legal hoje que existe.
0: Conversando com a nossa gente, 9 horas 23 minutos. Conversando com a nossa gente pela 104.9 e 97.9. Prefeito, quero falar com você, que o senhor também entende disso, porque antigamente passava pelos escritórios, hoje já é digital o processo. Declaração de rebanho, a importância disso, prefeito.
7: Verdade.
0: Dia 30 expira o prazo.
7: Na verdade, a gente vem fazendo esse chamamento aqui já há algum tempo, né, o seu. Nesse sentido de que o pessoal procure o nosso braço lá da Inspetoria Veterinária, lá anexo à Secretaria de Agricultura, né, o pessoal está à disposição lá para fazer essa declaração, que é uma obrigação do proprietário, do pecuarista, né, é uma obrigação. Então, o pessoal que não fez ainda, que procure a Secretaria de Agricultura, que lá nós temos uma sala de atendimento da Inspetoria Veterinária e apta a fazer essa declaração. Aproveitando a deixa aqui, Beno.
0: Pois não.
7: Também aos produtores rurais, a gente faz um alerta. O pessoal que tem é sabido que o talão de produtor papel, o bloco de produtor que nós chamamos, ele não existe mais. Ele, a partir de um determinado momento, ele passou a ser... Nós passamos... O Estado determinou o uso da nota fiscal eletrônica, e a gente tem um prazo até o final de julho, que o pessoal... Para o pessoal que ainda tem talões papel remanescentes em casa, para fazer a sua prestação de contas junto ao departamento lá na prefeitura. Então, isso aqui é um recado da nossa Secretaria da Fazenda, nesse sentido de que o pessoal faça a sua regularização, até para evitar multas aí, que o estado ele tem esse prazo, né, e as pessoas que têm seus talões, ou que têm notas pendentes, ou que estão correndo atrás de contranotas, ou alguma coisa desse tipo, que faça logo a sua regularização, e que leve os talões que ainda tem em casa, que não foi prestado contas, que leve para fazer essa baixa lá no setor de inscrições ali da prefeitura, para que fique com a sua vida kits, a sua vida tributária kits junto ao estado.
0: Tá certo. O vice-prefeito Paulo Roberto Alcastel também está envolvido nessa declaração de rebanho e da nota do produtor aí. Qual é a sua participação nesse assunto aí?
2: Com certeza é importante tudo isso que foi falado, né, para não acarretar problemas logo ali na frente. Principalmente a questão, né, da declaração, né, do rebanho, né, secretário Alceu. A gente já teve conversando com alguns agricultores, nos passaram que já receberam a fiscalização em suas propriedades. Então, o pessoal do governo do estado está fiscalizando. Então, não vamos deixar de fazer isso, porque logo ali na frente pode, como eu falei, causar problemas, e aí os problemas são bem maiores. Aí tu tem que correr atrás, tu tem prazo para fazer. Então, a gente pede para que o pessoal faça isso, porque se antecipe, não deixe ocorrer esses problemas, porque depois dá toda uma burocracia, tu vai ter que se incomodar muito, né, secretário, depois, para regularizar tudo isso. E a questão dos blocos também, né? temos o prazo aí até 30 de julho para o pessoal acertar com, com as moças ali na, na prefeitura, né? Importante também, porque a outra coisa que não vai ter mais o bloco de papel, vai ser eletrônico, e elas também precisam receber esses blocos, receber tudo, dar baixa em tudo, para organizar, para deixar tudo certinho para os agricultores. Então, se deixar para a última hora, também pode causar problemas, né? De o pessoal trancar sistema, tem toda essa burocracia, né? Quando que chegar no momento certo, tem uma data limite pelo governo do estado. Então, a gente pede para o pessoal fazer isso, para as gurias lançar tudo no sistema, né? Fazer tudo certinho com antecedência para não dar problema mais tarde.
5: Só abrindo parênteses, secretário e vice-prefeito, sobre declaração de rebanho, nós falávamos em outro programa. Ah, eu não tenho rebanho, eu tenho uma vaca leiteira e um terneirinho aqui só em casa. Isso tem que ser declarado também, não é?
2: Se tiver um gato, tem que
3: declarar. Com certeza, Guinho.
5: Isso, porque muitas vezes a gente parece, não, é só para quem tem mais de 10 ou 15, né?
3: Não, e inclusive, Guinho, uma coisa que nós levantamos até hoje de manhã lá na secretaria, né, falando com o pessoal que está que tá fazendo essa organização e fazendo o cadastramento e o recadastramento, né, não interessa se for um ou dois boi ou for mil. Se você não fez, a multa vai ser a mesma multa. Vai se acarretar a mesma multa. Então, a importância, a necessidade, e inclusive eu faço um apelo aqui aos produtores. Que a semana passada nós fomos puxados a orelha pela Regional de Panambi. Santa Bárbara estava com um pouquinho mais de 20% somente dos produtores que haviam cadastrado e recadastrado. Então, a preocupação, eu faço um apelo, nós temos hoje dia 27.
2: 26.
3: Nós vamos ter... vamos ter aí segunda e terça-feira, hoje ainda até uma hora da tarde, segunda e terça-feira. Então, pessoal, venha e eu faça, porque é como o Paulinho coloca, vamos estar sujeito à fiscalização e à multa, com certeza. Se for reincidente, que já não fez os outros anos esse cadastramento e chegar na propriedade e tiver uma quantia de animal lá que não foi cadastrado, vão ser autuados, vai ser multado, enfim. Então, a preocupação, só uma preocupação muito séria assim, para os produtores. Venham e façam aí. Ou faço na secretaria, ou tem um programa online também que também pode ser feito. Então, mas que eu faço.
0: 9 horas 28 minutos, conversando com a nossa gente, produzido pela assessoria de imprensa e comunicação da prefeitura. Prefeito, vamos falar agora do que vai acontecer sexta-feira da semana que vem. Inauguração da nova creche, creche padroeira, inauguração também do museu. É, tem muitas atividades aí e o senhor com satisfação está participando destas obras também que começaram através de uma outra administração, mas que foram encerradas pela sua administração.
8: De fato, Beno, é um trabalho que vem de longa data. Essas obras, elas iniciaram a escola padroeira, teve início lá em 2022, então ela vem de longa data, vem sendo feito por etapas, e nós fizemos a parte final. A gente concluiu também a construção do museu, né? E agora chegou o momento de nós fazermos, né, de fazermos a conclusão oficial, que é essa inauguração, que é necessário até para nós descerrarmos uma placa bonita lá, pois se trata de duas obras muito importantes para o nosso município. Teve diversos braços aí estendidos para que essas obras elas ocorressem. Intervenção de parlamentares, né? Alguns parlamentares, intervenção, mas uma situação importante, pois foi um investimento, a escola principalmente, investimento de valor significativo do governo federal em Santa Bárbara, né? Algo em torno de 4 milhões, alguma coisa assim, foi um investimento do governo federal em Santa Bárbara do Sul. Então não foi pouca coisa, 4 milhões e meio, está me dizendo o Paulinho, de investimento investimento federal em Santa Bárbara do Sul. Então certamente teremos aqui representação do MEC, do Ministério da Educação, que vai vir aqui para descerrarmos fazermos essa inauguração oficial, né, de duas portas que estão trabalhando a todo vapor, tanto a escola, né, como o nosso museu,
0: biblioteca,

0: obras lindas no acesso à nossa cidade, muito, obras lindas e importantes. A escola ela vem no momento certo para desafogar necessidades de espaço, né? Então, uma construção moderna, com toda a infraestrutura, com todas as acomodações necessárias ali para uma escola de educação infantil. Da mesma forma, nosso museu, nossa biblioteca. Então assim, ó, se reverencia todas as partes que tiveram a influência para que isso ocorresse em Santa Bárbara. Tanto a administração anterior, que deu o passo inicial, os parlamentares que intermediaram para que ocorresse os repasses, para que ocorresse de fato a concessão dessas obras, para que elas acontecessem em Santa Bárbara, e o governo federal, que entendeu que fez algumas construções como essas no Brasil todo, e Santa Bárbara foi contemplada.
1: Tá certo. Vice-prefeito Paulo Roberto, importantes obras e que sexta-feira serão inauguradas.
2: Com certeza, Beno, obras importantes, né? Só a escola, uma obra de em torno de 5 milhões, né? Então, comunidade, quem não conhece, como está convidada a participar, né? Para conhecer a obra. Uma obra de, como foi falado, em torno de 4 milhões e meio do governo federal e mais 500 e poucos mil de aporte do município. Então, uma obra de 5 milhões só na escola, mais o museu, a biblioteca ali, que são prédios lindos, como o prefeito falou, que vão ser inaugurados, né? E vão estar à disposição, já estão à disposição nas comunidades, né? Mas vai ser inaugurado oficialmente, né? Com as autoridades convidadas e feito como de praxe, né? No costume de sempre. Então, a gente está convidando a comunidade que queira participar e conhecer essas obras para sexta-feira, né? Que vem, às 15 horas. A gente está convidando todo mundo para participar dessa importante inauguração dessas lindas obras para a comunidade Santa Barbarense.
3: Vice-prefeito Paulinho, prefeito Leandro, o senhor falou agora de aporte do município. Muito importante isso, porque ano passado ainda eu conversava com a secretária Andréia, lá na Secretaria de Educação, e ela falava da preocupação de que havia muitos móveis e coisas para se colocar dentro do prédio, né? Que todo mundo sabe que se constrói uma casa, levanta, faz as paredes, telhado, coisa e tal, e uma das partes que custa bastante dinheiro é a questão de você mobiliar o local para dar condições. Isso foi importante, esse aporte do município?
2: O aporte do município, alguma coisa foi feita assim sobre móveis, Beno, mas bastante dos móveis da creche foi das escolas que foram, né, que a São José e a Amanda, a gente transferiu para lá e alguma coisa que faltou, a Andréia, a secretária, comprou para complementar, mas esses 500 e poucos mil também foram estrutura toda ao redor, fechamento, fechamento, parque, todas essas coisas, o parquinho novo que está chegando, segundo o secretário, se já não chegou, estava de férias, tudo isso a gente tem que deixar em condições, então foi nesse sentido. Foi comprado móveis também, né? Mas também foi usado móveis que estavam sendo usados nas outras creches e eram móveis bons, né? E com certeza foi aproveitado, mas faltou alguma coisa, foi usado nisso também.
3: Tá bom, vai ser um grande momento, com certeza. E eu lembro da história daquele terreno lá, onde foi por muitos anos
1: doado.
3: Pensado, de se construir o centro integrado de brigada e delegacia. Muitos anos foi. Se falou nisso. Inclusive, num período, foi numa FEICAS, foi uma pista de motocross específica para o evento. E naquele episódio lá em 2008 do tornado em Santa Bárbara, infelizmente foi usado para se colocar boa parte dos entulhos que depois, né? Então, e agora combinou com essa questão dessa creche, do museu lá, da biblioteca, com uma finalidade nobre para o terreno.
1: É verdade, verdade. Prefeito, esse investimento significativo, 500 mil reais não é pouco dinheiro, não é? Para terminar a obra lá, móveis, mobiliário e tudo.
0: Verdade, Beno. Nós havia uma previsão já desde o mandato passado, o pessoal já sabia que havia essa necessidade, né? Então está tudo certo. Tá tudo certo, né?
4: É a contrapartida.
0: Nós tínhamos esse entendimento e E foi necessário fazer essas aquisições, foram necessárias essas aquisições para deixar o estabelecimento, para deixar a escola em plenas condições.
1: Tá certo. Agora vamos falar um pouco, Luiz Augusto Carvalho, de esportes. Vem aí, torneio de truco e canastra, vem aí o futebol, o futsal da Semana da Pátria. Vice-prefeito Paulo Roberto Dal Castelo, o senhor que é um homem ligado ao esporte aí.
2: É uma novidade, como você falou, né? Torneio de canastra e truco vai acontecer junto, né? Uma novidade. Conversando com os esportistas e acharam da melhor forma fazer, né? As inscrições estão abertas, tanto para o truco quanto a canastra, né? Com o Diogo. Vai ser feito em 4 finais de semana, né? 4 datas já divulgadas. Vai ser tudo no ginásio. Então o pessoal vai se reunir lá. O pessoal da canastra e do truco no final de semana, e vai acontecer as fases classificatória, eliminatória, tudo em forma de rodadão, como a gente se diz, tudo no ginásio, junta todo mundo lá, tudo organizado, né? O pessoal do ponta de tropa, que é o pessoal do truco aqui da cidade, que nos representa para fora, vai nos ajudar na organização também. Importantíssimo isso. Então a gente sabe que tem muitos esportistas que gostam da canastra, né, que jogam. Até eu acho que vou jogar esse, não precisa fazer muito esforço, né? Então acho que vamos.
1: Que bárbaro!
2: Vamos participar. Mas de brincadeira, é bom, é saudável, né?
1: Isso.
2: E com certeza o pessoal do truco ano passado foi um sucesso, a gente participou, né? Grande número de atletas participando do campeonato de truco, e o de canastra com certeza não vai ser diferente. E vai ser mais uma festa lá no ginásio municipal durante essas datas no final de semana.
1: E o campeonato de futsal Semana da Pátria?
2: Bom, o campeonato futsal Semana da Pátria é uma expectativa grande, né? Não só nossa, mas da comunidade, devido ao ano passado já ter sido um sucesso, né? Esse ano a gente acabou há poucos dias um campeonato também, encerrou com sucesso, só um campeonato fechado, né, com o pessoal da casa. Mas o campeonato de Semana da Pátria é um campeonato esperado, porque tem uma tradição, né, ao longo dos anos em Santa Bárbara do Sul. Então, cada ano a gente vem incrementando, vem tentando escutar os esportistas e junto com eles decidir o que é melhor. Então esse ano a gente vai ter várias modalidades mesmo, Guinho. A gente vai começar, vai ter as categorias de base, né? A gente vai ter as categorias de base, vai ser o pessoal da cidade vai competir aqui, né? Os gurizinhos que jogam na escolinha do embaixador, na escolinha do município, algumas outras escolinhas vão, a gente oportuniza para isso também, para eles, né? E eles gostam muito, a gente já vem fazendo, já fez o ano passado, e não poder deixar as crianças de fora, tem que pensar sempre neles, que eles são o futuro, e o esporte precisa do futuro, então eles têm que estar sempre motivados a praticar, né? E eles vendo isso lá no ginásio, participando do campeonato, vendo outros jogadores que a gente vê que inspiram eles, cada vez motiva mais. Essa é a verdade, eu vejo eles indo lá, os gurizinhos para tirar foto com os jogadores mais experientes que jogam em todo o estado aí, até pra gente sabe, vem jogadores aí do Brasil inteiro jogar esse campeonato e há comentários. Então isso é muito importante. A gente vai ter a categoria veterano, como de praxe, né? Sempre teve. Os 50 a mais, que o ano passado saiu, foi sucesso também, com equipes de Santa Bárbara, não sei se vai ter uma ou duas, aí eu vou ter que fazer esforço, Beno, porque eu vou atuar em uma também, aí vou me esforçar.
1: Depois eu quero falar com o prefeito sobre esse assunto aí também.
2: Vou me esforçar, porque eu vou fazer parte de uma equipe que me convidaram, e vem as equipes que participaram o ano passado, né, que vem a equipe de Colorado, de Condor e de Panambi, e não sei se esse ano não vai, devido ao sucesso que foi ano passado, pelo que eu conversei com o Diogo, a gente está conversando, de repente vai aumentar uma ou duas equipes, não sei se não vai vir duas equipes de Panambi. Então, é sucesso, né? O pessoal gostou e a gente tem que incentivar, né? Todas as categorias que praticam esporte, então, nada mais justo que continuar com 50 a mais. A categoria feminina, né? Também vai ter campeonato feminino, vai ter o campeonato. Esse ano a gente optou por fazer duas divisões, a gente já tinha essa ideia, e o ano passado a gente lançou a proposta, as equipes acharam melhor que não, mas esse ano as equipes concordarem, a gente vai ter a série prata e a série ouro, como se diz. A série prata é para as equipes que vão colocar jogadores só da casa, entendeu? Que não vão ter jogadores de fora. E a série ouro é equipes que vão, em torno de 5, 6 equipes, pelo que eu estou sabendo, que vão trazer jogadores de fora, que vão jogar em alto nível, que vão investir. Então a gente vai fazer um pouco diferente, porque o que aconteceu ano passado?

0: com certeza que entraram são diferenciados, são jogadores que jogam aí em todo o estado. Então, o ano passado a gente lançou essa proposta, a gente conversou com o Diogo, as equipes acharam melhor que não, que tinha que ser uma divisão só, mas esse ano eles viram o ano passado que isso era melhor e concordaram em fazer assim esse ano e está tudo certo. Então, a categoria veterano também vai trazer jogadores de fora, né? E a categoria feminino. E a categoria prata, como que a gente diz, é só jogadores da casa. Então, vai ter muitos jogos aí a partir do dia 20 de julho. Está organizado para a gente iniciar o campeonato. Até vamos voltar a conversar, mas está tudo organizado, né? Devido ao frio, de repente prorrogar, teve algumas pessoas que me falaram, mas se a gente prorrogar muito, vem a questão de terminar lá na época de safra também, coisa que envolve muita gente. Então temos que planejar isso, mas a princípio, a partir de 20 de julho, inicia o campeonato aberto Semana da Pátria.
1: Tá certo. E já que estamos falando em esporte, MF Egídio Vécia conquistou o título municipal dos Jergues 2026. Após empate sem gols no tempo regulamentar, a decisão foi para a disputa por pênaltis. A MF Egídio Vécia venceu por 3 a 2 e conquistou o título da etapa municipal dos Jergues Futsal 2026.
2: Beno,
1: Pois não.
2: falando 50 a mais, que o Paulinho vai participar, o prefeito nos falava em off que ontem ele estava no jogo, e eu gostaria de saber se ele foi convidado ou desconvidado a participar desse campeonato nos 50 a mais, prefeito.
1: Barbaridade.
3: Tu sabe que.
2: Canhoto.
3: Não, não, não, não, mas eu não, não. Os 50 a mais, mas nós temos atletas aí de grande. Tu fala dos 50 a mais, mas nós temos gente de muita
2: Sim,
3: qualidade aqui.
2: sim, mas eu digo pela nossa faixa etária,
3: Não,
2: não pela
3: não, não.
2: qualidade.
3: Não, não, não, mas a gente vai acompanhar e eu acho que vai ser bem importante. Nós vamos ter, vai ser oportunidade para atletas que têm, nós temos muita gente aí que tem os 50 a mais, mas que estão em plena atividade. O pessoal está jogando, está atuando. Inclusive, a gente nota no campeonato veterano. A gente nota no campeonato, temos o exemplo do Pedro Ney aí, que tem quase 70 anos, quer dizer,
1: O que é isso, prefeito?
0: Pedro Ney, Edmir
3: Pedro
0: Silva,
3: Ney, essa gurizada, tudo tão acima dos
0: Murilo, que
3: 60
0: jogava, não
3: anos,
0: sei se vai conseguir
3: né?
0: jogar.
3: E atuando, o pessoal tá atuando, aí jogam duas, três vezes por
0: Marcos
3: semana.
0: Severo.
3: Então, já não é o meu caso, que eu nunca joguei, não fui atleta, de fato, né? E a gente estava brincando de ontem. Eu faço parte de um grupo que joga nas terças e quintas-feiras, que é os Magos da Bola, que jogam ali atrás da Produfair, no campo que tem atrás da Produfair, há alguns anos já, mas muito mais no intuito da brincadeira
2: Claro.
3: do que de competição.
2: Então,
1: Prefeito?
2: os 50 a mais,
1: Pois não.
2: eu acompanhei ano passado, os 50 a mais no Campeonato Semana da Pátria é quase uma confraternização, né? Encontro de ex-jogadores, né?
0: É
2: Da
0: bom ver
2: região.
0: que todos eles jogaram no passado, se enfrentaram no passado e agora tiveram a oportunidade, né, de se encontrar o ano passado. E eles pediram para participar de novo, né? Então, isso é importante, né? As equipes que participaram voltam a participar esse ano e ainda com a possibilidade, pelo que eu sei, de ter uma equipe a mais ainda da cidade de Panambi. Então, é importante isso. Mas eu quero fazer um comentário aqui, Beno, que você falou do Jerks. Importantíssimo, a etapa, parabenizar a Secretaria de Educação, o Diogo, para realizar o Jergues, né? Como a gente sempre diz, temos que valorizar nossas crianças. Parabenizar a equipe Egídio Vécia, que foi a equipe campeã, que você me falou agora, estava olhando, mas parabenizar todas as equipes que participaram. Eu estava olhando o carnê dos jogos em algum momento e teve várias equipes de todas as escolas. Teve escola participando com duas, três equipes, entendeu?
4: João
0: Isso,
4: Pastor,
0: Capão
4: Zé
0: Alto,
4: Novembro,
0: Zanato,
4: Paulo Nunes.
0: todas as escolas participaram. Então, aqui, desejar os parabéns para a equipe de Juvesse, que foi campeão, mas parabenizar todas
1: Tá
0: as direções, as escolas, aos professores de educação física que trabalham para isso e com certeza eles ficam felizes de participar disso e ver a felicidade das crianças e é uma motivação a mais. Então, a gente fica feliz quando tudo isso acontece.
1: 9h45, vamos aqui atualizar a temperatura. Há pouco eu tentei atualizar esse aqui, ele não saiu dos 4, mas está 8 agora, 8 graus. Prefeito, dois assuntos que eu quero comentar com o senhor, que o vice já comentou e eu gostaria da sua participação. Teve no campeonato de truco passado, Eu e o senhor fomos à noite visitar, e quando nós estávamos chegando perto do local, era aquela gritaria. E até comentou, mas será que estão peleando, tio? Não, estavam jogando truco. É, e agora o espaço vai ser grande, vai ser.

0: É a... No ginásio, né?
1: Não, e tu imagina com eco.
0: O gritando com eco, tu imagina. Não, na verdade é um espetáculo o jogo de truco em função das peculiaridades. Né? A maneira como o pessoal. O jeito de jogar, o jeito de se expressar é uma coisa bonita.
2: E pulam, gritam, saltam.
0: É um espetáculo. Né?
2: E outro assunto, prefeito, que eu gostaria de comentar com o senhor. Valeu a pena, prefeito, com relação ao esporte que está sendo realizado no ginasião? Valeu a pena a aquisição das arquibancadas?
0: Sempre vale a pena. É um estudo que estamos fazendo, inclusive, de ampliarmos essa situação desde o ano passado. Entendemos lá no início de fazer parcialmente as aquisições que fizemos e temos um planejamento de completar o serviço lá no ginásio.
2: Botar mais arquibancada?
0: Ah, não tem dúvida. Tem algumas acomodações lá que não atendem à questão de segurança. A gente sabe disso. Nós temos lá a arquibancada que existe um vão muito grande entre um banco e outro. E a gente sempre fica muito preocupado com isso. Então, num segundo momento, faremos, com o recurso disponível, essa modernização da questão das arquibancadas lá do ginásio. Permanentes, né? Arquibancadas móveis que podem ser usadas em outro lugar. Então, aos poucos, a gente vai modernizando o ginásio, né? O Ginásio Municipal de Esportes, que teve, desde o ano passado, acho que nunca aconteceu tanta competição a nível municipal, como isso aconteceu nesse último ano e meio, a modernização da quadra, a futura quadra aí da Escola Egídio Vessi, que vai ser modelo aqui em Santa Bárbara, agora nos próximos dias será executada, uma emenda de meio milhão, praticamente meio milhão, que vai ser investido ali na Escola Egídio Vessi, o fechamento da quadra, a troca do piso. Então nós vamos ficar com uma segunda quadra de alto nível, para treinamentos, para competições, e a gente investindo no esporte, sim, vale sempre a pena, todas as modalidades esportivas, vale a pena, porque a gente tem um envolvimento da comunidade, envolvimento das empresas, tem envolvimento das associações, ou seja, nós temos entretenimento o ano todo, né, para nossa população. É um entretenimento sadio, onde o pessoal vai até o ginásio de esportes com seu chimarrão, e aquilo é muito satisfatório para a gente, porque a gente vê ali que a gente está proporcionando para a nossa população, não somente para os atletas, porque nós temos uma gurizada de muito talento aqui em Santa Bárbara, e as competições elas proporcionam que esses talentos eles sejam aflorados, o pessoal pode mostrar serviço, né, através das competições e dos times muito bem organizados que a gente tem em Santa Bárbara hoje, né, mas fundamentalmente pela participação da população. Hoje a gente tem, a gente nota, a gente vê todas as competições que são feitas, que ocorrem em Santa Bárbara, a gente tem sempre casa, está sempre lotada, né, uma aceitação muito grande por parte da comunidade, e vai continuar sendo assim.
3: Eu lembro... Mais uma colocação, Rick, muita gente me pergunta também, né, o prefeito está aqui, logo aí na frente temos o ginásio, o estádio municipal também. Final de semana encontrei com várias pessoas e o estádio, por enquanto vamos inaugurar, quando não puder usar. Uma questão de organização e planejamento também, o estádio, o pessoal está trabalhando, o pessoal está entregando a obra, agora nós temos que fazer uma manutenção lá com recursos próprios também, como foi feito na creche, como foi feito em várias obras, para deixar em condições. E logo ali na frente, sim, acredito que mais para o verão, né, porque nessa época é difícil, né, também o pessoal tem que entender, a grama não vem, é muita umidade e a gente não consegue trabalhar, mas logo aí no verão a gente tem inauguração, sim, previsão de inaugurar o estádio municipal e oportunizar mais um espaço para a comunidade praticar esporte, porque o pessoal está ansioso também em ocupar aquele espaço que vai ficar legal. Falta muito a se investir no estádio, a gente tem que deixar claro isso também. Foi investido uma emenda de 400 mil reais, mais 81 mil reais do município, né, de recurso próprio, mas ainda a gente tem muito a investir lá no estádio municipal. Com certeza, logo aí na frente, nos meses aí que começar a esquentar, a gente vai inaugurar, porque a gente tem iluminação. A iluminação é muito importante para fazer competições no verão, porque é um clima agradável jogar à noite, né? A gente vê vários municípios da região praticando campeonato à noite, né, no verão, que é mais agradável. Então isso vai ser muito importante também para a comunidade Santa Barbarense, e logo ali na frente a gente coloca tudo isso em prática.
2: Eu queria saber, vice-prefeito e prefeito também, se isso, prefeito, a inauguração, a reinauguração aí do estádio municipal, vai trazer a possibilidade de Santa Bárbara do Sul sediar aí um jogo de veteranos da dupla Grenal com veteranos de Santa Bárbara do Sul.
0: Isso tudo são possibilidades, né, Beno? São coisas que a gente conversa e tal, mas a gente tem uma equipe competente trabalhando esporte Santa Bárbara.
2: Chefiada pelo vice-prefeito.
0: É, com certeza.
3: Não, chefiada por todos nós.
0: Mas a gente tem uma equipe competente trabalhando esporte. Temos o Diogo, que é o nosso coordenador geral hoje da parte de esportes em Santa Bárbara. Então, certamente depois dessa modernização lá essa troca do gramado e essa modernização, a gente vai estudar possibilidades de nós fazermos lá uma festa esportiva bonita e bem pensada, e que a gente possa valorizar o pessoal local, né? Então isso, e voltar a utilizar o estádio. Voltar a ter a prática do futebol de campo em Santa Bárbara, que há muito tempo não tem, né? Então isso vai dar logo, logo aí na frente, vamos ter. E são possibilidades. Por que não?
2: Né? Pois é.
0: A gente pensar para frente aí e proporcionar para a nossa população, de repente, aí uma festa esportiva bonita aí nessa reinauguração.
2: Há poucos dias atrás, na Câmara de Vereadores, a Secretaria de Saúde trouxe a equipe que vai trabalhar com fibromialgia. E, posterior a isso, durante essa semana agora, há poucos dias atrás aqui, aconteceu o primeiro atendimento aos portadores de fibromialgia lá no Núcleo de Saúde Mental. A importância desse serviço aqui em Santa Bárbara do Sul, uma vez que a fibromialgia é uma doença terrível, não é, prefeito?
0: Verdade, Beno. Nós somos solidários com as pessoas que enfrentam esse problema, que é um problema crônico, né? Que ele se ameniza através, ele é paliativo, os tratamentos são paliativos, eles precisam de acompanhamento pelo resto da vida, de terapias, de várias coisas, né? E a gente está fazendo a nossa parte, nós estamos fazendo a nossa parte, nós valorizamos quem se organizou. Hoje existe até uma associação. Uma associação organizada do pessoal que passa por esse problema da fibromialgia, né? E a Secretaria de Saúde, ela tem trabalhado incessantemente, a nossa Secretaria de Saúde, ela trabalha incessantemente e tem gente pensando lá formas da gente amenizar os problemas dessas pessoas que estão passando por esse problema e que foram diagnosticadas pela fibromialgia, que é uma doença que... Ela é silenciosa, ela não, aparentemente a pessoa, aparentemente ela não tem sintomas externos que seja palpável, que tu veja que a pessoa está com problema. Vamos estar trabalhando sim, muito, muito, muito, como administração pública, através da nossa Secretaria de Saúde, para a gente acompanhar e amenizar e tratar essas pessoas que estão com esse problema em Santa Bárbara.
2: Vice-prefeito, o serviço está sendo realizado lá no Núcleo de Saúde Mental, fibromialgia, diminuir a dor de quem passa por esse problema.
3: Só quem passa sabe, né? Então, é um trabalho muito importante. Parabenizar toda a equipe da Secretaria de Saúde, né? Pela iniciativa e pelo trabalho feito. A gente sempre tem que pensar na dor das pessoas. Esse trabalho, com certeza, está se fazendo com excelência pelos profissionais, que são muito competentes, para amenizar, né, a dor. A fibromialgia é uma doença que a gente se diz que ela parece que não aparece, mas os sintomas são muito fortes. Então, parabenizar toda a equipe, o pessoal com certeza está trabalhando bastante para isso acontecer da melhor maneira possível, para tratar bem a nossa população, que merece, com toda certeza.
2: Prefeito, 9h55. Estamos chegando ao final do nosso programa e queremos agradecer a participação sua, do vice, do Guinho, do Marcelo, também do nosso secretário da Agricultura, o Alceu, e a sua também.
0: Obrigado, Beno, e um agradecimento especial a todos da bancada, né, que aqui nos acompanharam, os nossos secretários, e a gente sempre conversa lá com o Beno. durante a semana, o Bieno, no planejamento do nosso programa, no resumo das ações e atividades de durante a semana, da gente fazer esse rodízio com todos os agentes da nossa administração. Então, semana, ora está aqui o nosso secretário da Agricultura, ora está a secretária da Educação, ora está a nossa secretária da Saúde, ora está o Luiz Fernando, secretário de Obras, e a gente abre o espaço aqui, ora está o Dioguinho lá do Esporte, né? A gente abre o espaço para que todos os segmentos da nossa administração possam vir aqui prestar contas para a comunidade. Um agradecimento especial a vocês que aqui estão hoje, aos colaboradores do programa, o Guinho, nosso vice-prefeito que está retornando de férias com toda a pilha, né? 40, 60 dias de férias, né? É que nem é igual a Marivane. Do ano passado para cá já tirou umas 5 férias, mais ou menos. Não, eu brinco com a Marivane, brinco com o Larry. Eles são servidores de carreira e tinham ficado com haveres de férias de outros períodos, e isso tu tem que gozar a férias, tu tem que tirar. E a gente brinca porque a gente sente falta das pessoas quando elas não estão, quando estão afastadas por férias. Então nós estávamos aí com o Larry. O Larry deve estar retornando de férias, mas nós estamos sentindo a falta do Larry lá. Larry que é um secretário atuante que ajuda a gente lá no dia a dia, na tomada de decisão. Então a gente brinca aqui, o Paulinho já fazia uns 60 dias que estava de férias. Na verdade era 10 dias, né? Eu tô brincando.
2: E mas, o senhor em breve entra em férias?
0: Quero tirar uns 10 dias também, é merecido. Acho que todo quem trabalha precisa tirar uns dias para dar uma esfriada na cabeça. Nós precisamos para descansar, isso
2: faz
0: bom,
2: parte.
0: É bom, a gente volta com a pilha recarregada, né? E daqui uns dias a gente sai uns dias também e vamos passamos a administração para o vice-prefeito, fica uns dias no comando e a gente vai para casa, toma mate em casa, dá uma esfriada na cabeça. Que é necessário, pois somos humanos, né, e precisamos, de vez em quando, dar uma recarregada na pilha. Obrigado, Bieno, muito obrigado a todos vocês, obrigado também à nossa comunidade que esteve atenta aí ao nosso programa.
2: Paulo Roberto Dal Castel, vice-prefeito, muito obrigado pela sua participação.
3: Eu que agradeço, Bieno, aproveitar a oportunidade para dizer que é mês de São João, né, e hoje a gente tem 3 festas de São João, né, na nossa querida Santa Bárbara, da EMEI Padroeira, na PAI e na Escola Bom Pastor. Então, a comunidade que gosta muito de ajudar essas entidades pode participar lá, com certeza tem lanches gostosos, a gente que às vezes está meio de dieta, participa e daí sai um pouco, né, da dieta. Mas aproveitar e desejar um bom final de semana para vocês aqui da mesa e para toda a nossa comunidade e um bom dia a todos.
2: Secretário de Agricultura, Alceu Piovesan, obrigado pela sua participação.
4: Eu é que agradeço, Bieno, a ser convidado aí, estar presente mais uma vez aqui, né, prefeito. E dar um bom dia a todos vocês que estão aqui, nossos colegas, prefeito, vice-prefeito, Guinho, nosso secretário Marcelo, a você, Bieno, e a toda a nossa comunidade. Então, que tenhamos todos um bom final de semana.
2: Secretário Marcelo Dallanora, segunda-feira encerra o prazo para
5: trocar
2: as notas,
5: as notinhas,
2: e terça é o sorteio, 10 da manhã.
5: Então reforço aí, né, o convite para o pessoal ir trocar suas notas. Aquele pessoal que quer se qualificar, procure a nossa secretaria, e quem já tem currículos, me envie, que eu faço, né, o meio campo de enviar para as empresas da região aí. Então a gente está, né, de portas abertas para oferecer oportunidades para a nossa comunidade. E desejo um ótimo final de semana a todos aí.
2: Obrigado, Marcelo. Luiz Augusto Carvalho, obrigado pela sua participação também.
6: Eu que agradeço o convite, e me chamou a atenção uma coisa que o prefeito falava antes sobre os secretários, o rodízio. Todos os secretários têm assuntos muito importantes todas as semanas, né? Esse rodízio é por quê? Por causa do espaço, por causa dos minutos que temos aqui, né? Mas não que as outras informações das outras secretarias não sejam importantes. Mas as pessoas podem acompanhar tudo nas redes sociais, no site da prefeitura, enfim. E desejo a todos um ótimo final de semana. E vamos lá para segunda-feira torcer pela seleção, né? Contra o Japão, vamos ver o que vai dar isso aí. Grande abraço a todos.
2: Muito obrigado pela sua participação, pela sua audiência no Conversando com a Nossa Gente, que volta na próxima sexta-feira, a partir das 9 da manhã, aqui pela 97.9 e pela 104.9. Conversando com a Nossa Gente, programa de informações da Prefeitura de Santa Bárbara do Sul. Tenham todos um bom dia.
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11: 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Busque a paz de Deus. Uma paz que seja profunda e aquecedora. A paz divina que mencionou o Senhor Jesus, o mundo, não pode dar. A paz de Deus é também sua. Ela pode estar dentro de você agora. Basta você pensar que ela vem. Então veja-a chegando e tomando conta do seu coração. Sinta-a presente, reconfortante, em todo o seu ser, até nas menores veias. Confie que está recebendo e receberá, pois quando o coração vibra, a alma se encanta. Deus, amoroso, amplia o que de bom está no seu coração. Nada neste mundo se compara à paz de Deus. Mensagem do livro Sabedoria Todo Dia, de Lourival Lopes.
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4: Oiê, bom dia, bom dia, bom dia. Lindos de bonitos, amores e amoras. Estamos juntos aqui nas ondas da 97. É sexta-feira, cadê o gritinho da galera? Uhul, sextou. Dia 26 de junho de 2026, 10 horas e 8 minutos. Tá legal, tá na Blau, bom demais.

mais que um amigo. Bom demais, bom demais. É Rádio Blau Nunes. É show da manhã. E o pessoal tá como? Tudo faceiro. Hoje o clima tá quentinho, né? Tá mais quentinho que ontem, né? Estamos na casa dos 11 graus. O sol tá quente, né? Vai ficar mais quente ainda, né? Pra aquecer o nosso dia. Mulherada, já visualizei ali que tem bastante roupa no varal, né, vizinha? Sim, o pessoal já tá tirando as roupas ali pra fora, botar pra enxugar ao sol, como se diz, né? Sexta-feira. Bom, tudo de bom pra vocês. Vem comigo, é show da manhã começando com muita música boa, muita positividade. Alto astral, alegria. 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
13: Show da Bom dia, minha amiga Tuca, aqui é o Gerrão, roda aí, guardanapo e Floreira Florida, tá na Brau, tá legal, tá eu, Franco e o Soneca.
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15: E aí, Soneca, bora acordar, é sexta-feira, Gerrão, Franco, tá legal, tá na Brau, aumenta o volume, bom dia, bom, tudo de bom pra você.

0: sucesso no sul. A galera lá em cima também, ó, mais forte, mais forte.
1: Esse guardanapo amassado diz como é que eu tô.
0: Casinho!
1: Sofrendo por amor.
0: Obrigado, gente!
2: Bora lá!
3: Às horas e 25 minutos, bom dia, minha amiga ouvinte, Carmen Si, João Paulo, essa vai pra vocês, André Renner, fruto do baile.

0: Obrigado, Chapecó!
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3: Oi, gente linda. Andresa Pires chegando com o nosso Toque de Mulher. Sempre com aquela energia boa pra gente conversar sobre o que importa de verdade, né? E olha, é tão bom a gente se cuidar, se amar. Por isso, nesta parte do programa, preparei umas dicas que são puro carinho pra você. A gente vai falar, por exemplo, de como a saúde óssea é um cuidado que começa cedo, sabia? Não é só coisa de idosa, não. Cálcio, vitamina D, uma caminhada, tudo isso já ajuda muito. E claro, os exames preventivos são nossos super aliados. Identificar qualquer coisinha no começo faz toda a diferença para nossa tranquilidade. E para ter essa energia toda, bora de alimentação inteligente, com nutrientes de verdade, sem radicalismos. Um café da manhã caprichado já muda o dia. Fica ligadinha, porque ainda volto com muito mais dicas e conversas que fazem a gente se sentir ainda mais poderosa. É o Toque de Mulher te acompanhando.
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1: Mais uma então, daquela que vocês gostam. Meus amores e minhas amoras aí da melhor idade, bom dia pra vocês!

0: Luca, que legal o programa Show da Manhã! É bom demais!
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2: Alô, alô, turma linda! Que energia boa nos conecta agora no nosso Toque Astral. Eu sou Letícia Leal e tô aqui pra gente mergulhar nas vibrações do dia, trazendo um carinho especial pra você que nos ouve. Áries, sua energia tá em alta para abraçar novas oportunidades, viu? É um momento excelente para inovar no trabalho e fortalecer laços afetivos com conversas francas. Deixa sua intuição guiar cada passo. Sua cor do dia é o vibrante jade e o número da sorte é o 31. E para os nossos queridos taurinos, a palavra-chave é equilíbrio. Cuide do seu bem-estar, organize suas finanças e valorize os pequenos prazeres que a vida oferece. No amor, a harmonia prevalece quando há reciprocidade. A cor que te favorece é o suave lavanda e o número da sorte é o 76. Já para você, Gêmeos, a comunicação é a chave. Novas ideias surgem e é hora de expandir seus horizontes, seja aprendendo algo novo ou conectando-se com pessoas inspiradoras. Use sua criatividade para resolver qualquer desafio. Aposte no tom laranja para sorte e o número 25. O Toque Astral tá só começando, então fica com a gente que na sequência tem muito mais para os outros signos. Não mude de estação.
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0: 10h43, Grupo Momento nos braços da coroa e tem também Sétimo Sentido, Pra Mim Você Morreu, participação do Rainha Musical. Esse é o pedido pra curtir, Adriana Pessoa, sextou, uhul!
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10: Viu, minha amiga? Manda dos atuais aí, Alice, tá? Hoje sextou, temos por conta. Uhul!

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1: Céu e Cantos no Bailão.
2: E o seu Luiz Miguel tá lagarteando no sol. Valeu, seu Luiz Miguel, aquele abraço, muito obrigado pela participação. Aquele abraço para toda a equipe 97, muito obrigada. Aquele abraço para toda a família Antunes e Menezes, para todos os colorados na sintonia. E ele quer curtir hoje Morena Misteriosa, Céu e Cantos. É linda.

0: Homem encontrado morto com dois tiros na cabeça dentro de carro em Caxias do Sul. Agora 11:01, 14 graus a temperatura em Porto Alegre. Este é o Pampa Notícias e vamos atualizando as principais informações do momento. Um homem foi encontrado morto dentro de um carro na madrugada desta sexta-feira no bairro Bela Vista, em Caxias do Sul. Segundo a Polícia Civil, a vítima estava no banco do motorista e apresentava dois ferimentos provocados por disparos de arma de fogo na cabeça. A identidade do homem, natural de Tramandaí, não foi divulgada. A Brigada Militar e o Instituto Geral de Perícias atenderam a ocorrência e o caso investigado pela Delegacia de Homicídios. Quatro integrantes de uma quadrilha especializada em estelionatos eletrônicos foram presos nesta sexta-feira durante uma operação em Minas Gerais e no Espírito Santo. Segundo a Polícia Civil, o grupo criou um site falso para arrecadar doações destinadas às vítimas de enchentes no Rio Grande do Sul e desviava o dinheiro das vítimas. Durante a ação, foram apreendidos celulares, equipamentos eletrônicos, um veículo de luxo e outros materiais que serão analisados pela investigação. A taxa de desemprego no Brasil caiu para 5,6% no trimestre encerrado em maio, segundo dados divulgados pelo IBGE. O índice é menor do que o registrado no mesmo período do ano passado, quando a taxa era de 6,2%. A pesquisa também mostra aumento na renda do trabalhador. O rendimento médio chegou a R$ 3.726, uma alta de 4% em relação a 2025. Já a massa de rendimentos pagos aos ocupados somou 377,7 bilhões de reais no período. Subiu para 589 o número de mortos nos terremotos que atingiram a Venezuela. Segundo o governo do país, quase 3 mil pessoas ficaram feridas e mais de 100 edificações foram destruídas, principalmente no estado de La Guaira. O Brasil enviou uma missão humanitária com bombeiros, agentes da Defesa Civil e especialistas da Anatel para auxiliar nas buscas. Dois brasileiros estão entre as vítimas fatais da tragédia. As autoridades da Crimeia, anexada pela Rússia, decretaram situação de emergência nesta sexta-feira, após a intensificação dos ataques ucranianos contra a península. Segundo o governo local, a medida busca garantir o funcionamento dos serviços essenciais em meio a cortes de energia e dificuldades no abastecimento de combustível. A Ucrânia afirma que os ataques têm como alvo a infraestrutura energética utilizada para financiar a ofensiva militar russa iniciada em 2022. E agora as informações do mercado financeiro. O dólar comercial opera em alta de 0,18%, cotado a R$ 5,18. O euro comercial opera em alta de 0,44%, cotado a R$ 5,91. O principal índice da Bolsa de Valores brasileira, a B3, opera em baixa de 0,11% aos 171.808 pontos. 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
2: Olá, pessoal mais que especial. Que energia maravilhosa ter você aqui na sua rádio preferida. Um beijo carinhoso para quem sintoniza o Toque Astral, sua dose de inspiração. Canceriano. Sinta a força da sua intuição te guiando. No amor, a sintonia emocional se aprofunda. No trabalho, confie na percepção. Conselho, permita-se fluir com as mudanças. Sua cor é o azul celeste e o número da sorte, 04. Leonino. Chegou a hora de brilhar. Sua criatividade está em alta. No amor, romantismo e paixão. Na vida profissional, sua liderança abre portas. Conselho, use sua luz para iluminar a todos. A cor é o laranja vibrante e seu número da sorte, 27. Virginiano. Um um sopro de renovação traz clareza para suas ideias. Período para organizar a vida e focar no essencial. Nos relacionamentos, a honestidade é a chave. No trabalho, sua dedicação será notada. Conselho, liberte-se da autocobrança. A cor é o verde oliva e o número da sorte, 11. Gente, que previsões inspiradoras, não é mesmo? O Toque Astral só tá começando. Na próxima parte tem muito mais para outros signos e surpresas do universo. Fica ligadinho, que voltamos rapidinho.
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2: 11 horas e 9 minutos, tá legal, tá na Blau, atualizando novamente a hora certa pra você, 11 horas e 10 minutos. É, a hora voa, né? Ontem também tava passando super rápido, hoje novamente, né? Sexta-feira. Bom dia para você que está chegando agora e me atualiza, né? Sim. Oi, Tuca, cheguei em casa, estava no serviço, cheguei em casa agora, já passei a mão no rádio, já atualizei aqui o meu bom dia, minha participação, né? É a Ana. Ela. É a Ana Castela, Tuca.
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2: Então tá, né? Isso. Por causa que... olha onde eu tô. Tô no trabalho. Olha onde eu tô. Tô trabalhando de novo. Olha onde eu tô. Tô na minha casa, trabalhando. Olha onde eu tô. Tô sempre trabalhando. Tuca do céu. E o salário, ó... Valeu, Ana, aquele abraço, Ana Castela, né? Então tá, vai ficar agora, né, amiga Ana Castela. Olha só que legal, 11 horas e 11 minutos, estamos já na nossa segunda hora de show da manhã com a comercial Hartmann Fruteira da Roça. 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E na segunda-feira de manhã, atendimento normal. À tarde, devido ao Jogo do Brasil ser às 14 horas, o atendimento será a partir das 16 horas às 20 horas. Então, na segunda-feira de manhã, atendimento normal. E na tarde, devido ao Jogo do Brasil. É, vai, Brasil! Tá legal, tá na Blau. A Fruteira da Roça avisa, então, portanto, que, né, de manhã, atendimento normal. E na parte da tarde, a partir das 16 horas, a Fruteira da Roça reabre aí suas portas, tá? E vai com atendimento até às 20 horas.
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2: 11 horas e 13 minutos. Daqui a pouco eu tenho que atualizar aqui os parabéns para os aniversariantes do dia. Né, eu tava lendo aqui, né? O pessoal manda uma carta aqui, né? Então a gente lê, atende tudo, né? Olha só que legal, que carinho, né? Bom demais. Valeu, meus amigos ouvintes. Daqui a pouquinho, então, tem ali, eu preparo os parabéns para os aniversariantes. E agora vou atender meu amigo Emir. E ele pede a música Calmon, Trator Amarelo, e oferece pro seu amigão o Gerrão. Valeu, Emir Marques!

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3: Oi, gente linda. Que bom ter vocês por aqui de novo, coladinhas no Toque de Mulher. Andressa Pires chegando com mais uma dica super especial pra gente. Porque o nosso bem-estar, né? Ele merece atenção. Que tal investir em momentos offline? Pois é, ficar conectada o tempo todo, sabe? Postando, rolando o feed, isso pode aumentar a ansiedade e a distração. A dica é: desliga um pouquinho das redes sociais. Isso ajuda a gente a aproveitar mais os momentos reais, diminuir aquelas comparações bobas que a gente faz, né? Um equilíbrio digital faz um bem danado para nossa mente e para o nosso coração. É um carinho que a gente se dá à mulher. Com certeza vai fazer a diferença no seu dia. E olha, o Toque de Mulher tá só começando. Já já eu tô de volta com mais dicas quentíssimas pra você. Fica aí, não sai não.
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0: 11:20, parabéns a todos vocês, aniversariantes do dia de hoje, dia 26 de junho, que Jesus abençoe com muita saúde, com muitas bênçãos para todos vocês.
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0: Hoje é teu aniversário, vou começar pelo Dirceu Ferreira da Silva, parabéns, tudo de bom, de melhor, continue sendo essa pessoa maravilhosa que você é, com um coração gigante, você é especial na vida de todos nós, tá? Nós, teus parentes, os amigos, enfim, você é uma pessoa que irradia. Tá, que traz alegria, que traz aquela prosa, aquela conversa sempre gratificante pra gente. Tá bom, Di? Aquele abraço com todo carinho aqui dos primos, das primas, de toda a parentalhada, né, Di? Com todo amor e carinho pra você, Di. Parabéns!
1: Aqui, um abraço dali, saúde e paz nesta data querida. Um abraço daqui, um abraço dali.
0: Um abraço bem apertado também, olha só, atualizando mais parabéns aqui. Bom dia, Tuca, tudo bem? Aqui quem fala é a Catarina Fusinato. Venho aqui para eu e minha filha Ana desejar um feliz aniversário para minha filha mais velha, Natália. Filha, somos muito gratos por ter você em nossas vidas. Continue sendo essa pessoa maravilhosa. Tenho muito orgulho dessa mulher que você se tornou, minha filha. Desejamos todo o sucesso do mundo na sua vida profissional e pessoal. És dona de um coração gigante. Continue assim, meu anjo. Aproveita seu dia. Te amamos muito. Um grande abraço. De todos nós que te amamos muito, de coração. E olha só, Natália, parabéns, tá? Tudo de bom, tudo de bênçãos aí pra você. Com todo amor e carinho, então, né? Da Catarina Fusinato, aí da Ana, de todos os teus familiares e amigos. Música pra você vai ser a Perigosa e Linda. E tem também aí pra todos os aniversariantes. Companhia do Baile, Corações Apaixonados. Deixa eu atualizar mais parabéns aqui.
1: Um abraço dali, saúde e paz nesta data querida. Um abraço daqui, um abraço.
0: Um abraço daqui, um abraço dali também. Olha só, recadinho. Bom dia, Tuca. Estefânia, gostaria de parabenizar meu esposo, Carlos, que está completando mais um ano de vida. Gostaria de dizer que Deus abençoe sempre ele, com muita saúde e alegria. E obrigado pelo paizão que és para o nosso filho. E que eu e o Estevão, lhe desejamos tudo de bom, de melhor. E pai, te amamos. Olha só o recadinho todo especial aí da Estefânia, do filhão, o Estevão, para você, esse super paizão, né, o Carlos. Parabéns!
1: Hoje é teu aniversário. Receba nossos parabéns.
0: Receba os nossos parabéns para todos vocês, aniversariantes do dia, aniversariantes aí do mês de junho. Parabéns!

0: 11 horas e 32 minutos. Mais homenagens de aniversário aí pra você. Bom dia, Tuca. Aqui é a Maria. E gostaria de parabenizar minha filha Angélica e minha sobrinha Rosane, que estão aniversariando hoje. Muitas felicidades para ela, saúde e paz, muito amor. Que Jesus abençoe com muitas bênçãos. Feliz aniversário, Angélica, e também a sobrinha da Maria, a Rosane.
1: 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Hoje é o seu dia.
0: Hoje é o dia também do Jason Felipe, de Colorado, recebendo as homenagens da mãe Terezinha e do pai Reinoldo. E o Jason Felipe estará de Niver dia 28, domingo, né, dia 28 de junho. Mas desde já, a mãe, o pai, te desejam, né, as mais ricas bênçãos de Deus. A ti, filho amado e abençoado, que Jesus abençoe infinitamente. Nós te amamos, que Jesus proteja tua vida, teu caminho. Que Jesus abençoe você sempre. Jason Felipe, nosso filho querido. E esse é o recadinho todo especial da mãe Terezinha e do seu pai, o Reinoldo. Parabéns!

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1: Olá, meus queridos e queridas do Toque Astral. Que alegria ter vocês aqui nessa nossa sintonia de energias e boas vibrações. Eu sou Letícia Leal e já chego com um abraço quentinho, desvendando o que os astros guardam para você. Vamos direto às previsões. Para você, de Libra, a energia do momento pede que você confie nas suas escolhas e em sua intuição. No amor, a comunicação clara e afetuosa fortalece os laços. No trabalho, novas ideias florescem com a colaboração, então abra-se para o coletivo. Mantenha o foco no seu bem-estar pessoal e tome decisões com serenidade. Seu conselho é: use sua sensibilidade para encontrar o equilíbrio em tudo que fizer. Sua mensagem positiva é que sua harmonia interior atrai coisas maravilhosas. Sua cor é o azul celeste e seu número da sorte é o 7. E para o signo de Escorpião, prepare-se para uma fase de autodescoberta e renovação. No campo afetivo, a paixão se intensifica e o desejo de profundidade é grande. Explore essa conexão. No trabalho, dedique-se aos projetos que realmente te desafiam. Seu poder de transformação está em alta. É tempo de desapegar do que não serve mais e abraçar o novo. Seu conselho é: não tenha medo de mergulhar em suas emoções. Elas te guiarão. Lembre-se, sua força interior é inabalável. Sua cor é o vinho e seu número da sorte é o 13. Já Sagitário sente a brisa da aventura soprando forte. É um período excelente para buscar novos conhecimentos e expandir seus horizontes. No amor, novas experiências podem trazer leveza e alegria. No trabalho, oportunidades de aprendizado e crescimento estão à vista. Fique de olho. Sua vida pessoal pede mais otimismo e a busca por novos caminhos. Seu conselho é: mantenha o espírito livre, mas com os pés no chão. A mensagem é que a verdadeira jornada é o que você aprende no caminho. Sua cor é o verde esmeralda e seu número da sorte é o 22. Ufa, quanta energia boa, não é? E o Toque Astral ainda tem muito mais para te trazer. Continue com a gente, porque no nosso próximo momento vamos desvendar as vibrações para os signos de Capricórnio, Aquário e Peixes. Não saia daí!
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5: Bom dia aos nossos ouvintes. Vamos de receitinha do dia, então? Hoje vou compartilhar com vocês uma receitinha de pipoca gourmet. Sabe aquela pipoquinha colorida que a gente coloca leite em pó e fica simplesmente divino? E ela dura. Se você fizer a pipoquinha, colocar em saquinhos e fechar bem fechadinho, ela dura até 10 dias, bem crocante, bem gostosa e bem colorida, que a criançada gosta, né? Serve para um lanche, serve para levar na escola, até de lembrancinha para aniversário, né? Fazer dentro de cachepozinhos ou saquinhos pequenos. Então, eu vou compartilhar com vocês E é bem simples e fácil de fazer, tá? Você vai precisar então de pipoca, água, açúcar, óleo de cozinha, né? O azeite e o corante, tá? E o principal precisa ser na pipoqueira, aquela pipoqueira que a gente mexe, mexe, mexe, mexe sem parar, tá? Eu nunca fiz fora da pipoqueira. Tem pessoas que já disseram que fizeram e que deu certo, mas eu sempre fiz na pipoqueira. Então, não me arrisco a dizer que dá certo, porque essa maneira de fazer fora da pipoqueira eu não fiz, tá bom? Então, como que você vai proceder? A pipoca vai variar da quantidade que você quer fazer, tá? Geralmente aqui em casa eu uso de 6 a 8 colheres. Tudo são medidas por colheres, tá? Tanto o açúcar, quanto a pipoca, quanto a água e quanto o azeite. É um por um, tá? Uma de açúcar, uma de água. Se você vai colocar 6 colheres, aí são 6 colheres de cada. 6 colheres de água, 6 colheres de açúcar, 6 colheres de azeite e 6 colheres de pipoca, tá? Aí você coloca na sua pipoqueira e coloca o corante da sua cor, tá? Se você quer fazer ela bem colorida, aí você divide, né? Faz 2 colheres para cada cor. Isso é da vontade de vocês e da necessidade da quantidade de pipoca que você vai querer fazer, tá? Beleza? Então você coloca na sua pipoqueira um por um, bota a cor do corante líquido, tá, gente? O corante tem que ser líquido. E bota só gotinhas assim, não precisa colocar muito, senão ele fica muito forte e acaba que fica um pouquinho amarga a pipoca, tá? Aí você vai levar tudo isso pro fogo e vai mexer, vai mexer, vai mexer. Ela vai demorar para começar a estourar, mas o segredo é não parar de mexer para que o açúcar não queime e sua pipoca não fique com gosto de queimado, tá? Feito isso, feita a sua pipoca, você já tira a sua pipoca da panela, coloca numa bacia. E aí você polvilha o leite em pó por cima, tá? Vai polvilhando e vai mexendo com a colher, polvilhando e mexendo com a colher. E aí ela vai se soltar e vai ficar bem sequinha. Aí se você for fazer de várias cores, você faz cada panela uma cor, né? A quantidade de pipocas que você quiser. Eu já fiz até 10 colheres, tá? Numa pipoqueira grande. Se a sua pipoqueira é média, daí acho que fica meio inviável. Mas nessas pipoqueiras maiores, grandes, eu já fiz 10 colheres de cada. Ela rende bastante, né? Se você quer fazer, porque ela fica.

0: ela, que ela tá quente, e você polvilha por cima. Aí ele vai secar e vai ficar só pipoquinha gourmet. E aí você pode armazenar ela por uma semana, se colocar num pote bem fechado também dá, e em saquinhos ela também dura uma semana, fica crocante e fica deliciosa. Essa foi minha receita dica do dia de hoje e até a próxima!
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2: 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A semeadura da canola no Rio Grande do Sul deve alcançar 353 mil hectares, alta de 102%. O trigo recua 30% da área, com produção estimada em mais de 2 milhões de toneladas. A soja teve produtividade revisada para 2.707 quilos por hectare, queda de 14,8% em relação ao início do ciclo, conforme o boletim semanal da Emater. 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

0: legal, tá na Blau, bom demais o nosso show da manhã. E atualizando mais uma vez aqui para vocês, Fruteira da Roça, avisa seus amigos clientes, né? Avisa seus amigos clientes que domingo a Fruteira da Roça estará fechada. E na segunda-feira, atendimento normal, né, na parte da manhã, e à tarde, devido ao Jogo do Brasil ser às 14 horas, o atendimento da Fruteira da Roça será a partir das 16 horas às 20 horas. 11 horas e 50 minutos, está chegando Chimarreando com o Sindicato Rural. Depois eu retorno com mais músicas no show da manhã.
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3: Um bom dia a todos os ouvintes da Rádio Blau Nunes. Estamos chegando hoje, na sexta-feira, dia 26 de julho de 2026, com mais um programa Chimarreando com o Sindicato Rural. E começamos o programa parabenizando os aniversariantes da semana. No dia 22 de junho estava de aniversário Júnior Henrique Pezzini, Fabrício Pezzini. No dia 24 de junho estava de aniversário Joana Florit Colpo. No dia 25 de junho estava de aniversário Clari Maria Baiotto, Ricardo Catani. E hoje, dia 26 de junho, está de aniversário Leonir Satcampo. Toda a diretoria do Sindicato Rural deseja que em suas vidas seja sempre uma soma de vitória, com a certeza do que o melhor espera por vocês. Desejamos muito sucesso, conquistas, felicidades e grandes realizações. Parabéns a todos!
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3: Sindicato Rural comunica que possui convênio com a fisioterapeuta Graziele de Oliveira e também convênio com a psicóloga Edna, com especialização em gestão estratégica de pessoas. Atendimento no consultório localizado na rua Dom Conrado, 764 Centro. Agendamento pelo telefone 559-8119-0211. E no Sindicato Rural você encontra atendimentos odontológicos que estão sendo realizados de segunda a sextas-feiras nos seguintes horários. Manhã, das 8 às 12 horas. Tarde, das 13h30 às 17h30, pela dentista Mônica Catani. Ligue para agendar 559-9969-1067 ou também pelo WhatsApp. Cursos realizados na semana. Iniciamos segunda-feira, dia 22 de junho, com encerramento hoje, sexta-feira, 26 de junho, o curso regular de manutenção de coletadeira, com aulas teóricas na sede do Sindicato Rural, na parte da manhã, e na parte da tarde foi realizada as aulas práticas na propriedade dos produtores rurais Senhor Thomas Humberto Wilkes, Fauro Loreto da Rocha e Libório Luiz Araldi. Esses cursos foram solicitados pelo secretário da Agricultura, senhor Alceu Piovesan, da Prefeitura de Santa Bárbara do Sul. Dia 24 de junho, realizamos na sede do Sindicato Rural, o dia inteiro, o segundo módulo do programa Senar Mulher em Campo, com o tema Planejamento, com um grupo de produtoras rurais do agro. Também dia 25, com encerramento hoje, dia 26 de junho, o curso NR20, Inflamáveis Combustíveis para Trabalhadores no Meio Rural, com aulas teóricas e práticas na sede do Sindicato Rural. O Sindicato Rural agradece pela parceria Senar, Prefeitura de Santa Bárbara do Sul, as produtoras rurais e produtores rurais que estiveram presentes em todos os eventos da semana realizados no Sindicato Rural, para que sempre possamos realizar com sucesso todas as solicitações. Cursos do mês de julho a ser realizado: moto niveladora, dia 6 a 9 de julho. Artesanato, introdução à costura e transformação de peças do vestuário, de 20 a 24 de julho. Produção de alimentos à base de arroz e seus derivados, do dia 2 a 3 de julho. Artesanato, bordado à mão, do dia 1 a 3 de julho. Interessados, ligar ou na Secretaria do Sindicato Rural, 559-96-536168, pelo WhatsApp também. Sindicato Rural está ao seu dispor de segunda a sextas-feiras, nos horários das 8 às 12, das 13h30 às 17h30. Então, ouvintes, vamos nos despedindo de mais um programa, chimarreando com o Sindicato Rural, todas as sextas-feiras, nos horários das 11h50, na Rádio Blau Nunes e também na Rádio Liberdade, onde as notícias, informações e dicas da agricultura são os principais ingredientes para acompanhar seu chimarrão. A todos um ótimo final de semana e temos encontro marcado na próxima semana. Um forte abraço a todos os ouvintes e agora ficamos com as notícias da semana Farsul.
4: Custos de produção estabilizam, mas preços recebidos por produtores voltam a cair.
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4: O setor agropecuário do Rio Grande do Sul enfrentou um cenário de desafios e disparidade no mês de maio. De acordo com o relatório da Assessoria Econômica da Farsul, o custo de produção do produtor rural praticamente não variou, mas, por outro lado, o valor que ele recebe pelos produtos caiu. O Índice de Inflação dos Custos de Produção, IICP, fechou maio com estabilidade, registrando uma variação quase nula de 0,04%. Esse alívio é explicado principalmente pela queda na taxa de câmbio, que barateou insumos importados como fertilizantes e defensivos, além da redução no preço do diesel. Porém, no acumulado dos últimos 12 meses, os custos de produção já somam uma alta de 3,11%, o que mostra que a pressão voltou a crescer após o período de deflação do ano passado. Já em relação à receita, o cenário foi de queda. O índice de preços recebidos pelo produtor, o IIPR, recuou 1,98% em maio, puxado pela desvalorização da soja, do arroz e dos suínos. No acumulado de um ano, o produtor gaúcho recebeu 7,64% a menos pelos seus produtos. O setor agropecuário brasileiro caminha para uma importante atualização no seu sistema de crédito. Representantes da CNA participaram de uma reunião técnica no Ministério da Agricultura para discutir os avanços da chamada Lei do Agro 3. O grande destaque do encontro foi a estratégia para acelerar a tramitação do projeto no Congresso. Segundo Guilherme Rios, assessor técnico da CNA e presidente da Câmara Temática do Mapa, a proposta será dividida em eixos temáticos. O objetivo é garantir mais agilidade na votação e, consequentemente, mais segurança jurídica, liquidez e capacidade de investimento para quem produz. Além da parte legislativa, a reunião debateu ferramentas práticas para o dia a dia do campo, como gestão de dados e novas fontes de capital. O encontro reforça o esforço conjunto para modernizar o financiamento rural e minimizar os riscos financeiros que o produtor enfrenta hoje. O sistema sindical rural busca mais eficiência e menos burocracia para atender o produtor brasileiro. Representantes da CNA estiveram reunidos com o Ministério do Trabalho e Emprego para discutir o aperfeiçoamento das normas de regularidade sindical. O objetivo central do encontro foi buscar caminhos para simplificar procedimentos administrativos e ampliar o uso de ferramentas digitais. Segundo a diretoria da CNA, a ideia é fortalecer a atuação das entidades e tornar o processo de gestão mais ágil, garantindo que o sindicato rural chegue com mais qualidade até o produtor no município. Atualmente, o sistema CNA conta com uma rede de mais de 2 mil sindicatos em todo o país. Essas entidades são a base de apoio para levar ao campo serviços essenciais, como capacitação, assistência técnica e a defesa dos interesses de quem produz. Para a Confederação, essa agenda de modernização é fundamental para valorizar a representação sindical e assegurar que o produtor rural tenha entidades cada vez mais preparadas para enfrentar os desafios e as demandas do dia a dia da atividade agropecuária.
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4: Já estão abertas as inscrições para o seminário Campo das Ideias 2026. O evento de inovação, realizado pelo Senar, acontece no dia 9 de julho, no Teatro do Bourbon Country, em Porto Alegre, e vai debater a sociedade e o agro do futuro. É a oportunidade perfeita para acompanhar as principais tendências e novas tecnologias do setor. Para garantir a sua vaga e conferir os detalhes da programação do evento, acesse o site do Senar. Termina aqui mais uma edição do programa Sistema Farsul em Campo. Até a semana que vem.
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10: Que alegria ter você aqui no Toque Astral. Letícia Leal chegando com a energia para nossas previsões. Capricórnio, foco na base. Trabalho exige paciência e construção. Amor pede sinceridade e segurança. Confie na sua realização. Cor do dia, marrom conforto. Número da sorte, 15. Aquarianos, explore novas ideias e conexões. Parcerias no trabalho são incríveis. Permita-se sentir. Liberdade mora na vulnerabilidade. Ouse ser autêntico. Cor do dia, azul safira. Número da sorte, 33. Peixes, cuide da sua energia e intuição. Reserve um tempo para recarregar. No amor, compaixão fortalece laços. Criatividade em alta para inovar. Mergulhe nos sentimentos com equilíbrio. Cor do dia, prata místico. Número da sorte, 47. Que energia maravilhosa no Toque Astral. Adorei sua companhia. Não perca a próxima edição com mais luz. Lembre-se, cada novo dia é uma chance de brilhar. Um beijo de luz e até a próxima, meus amores.
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2: Olá, minhas queridas. Que delícia ter você de volta aqui no Toque de Mulher. É sempre bom ter a nossa companhia, não é mesmo? E para começar essa parte do programa, eu quero trazer uma dica super importante, que às vezes a gente esquece, a de aprender a ouvir o nosso corpo. Sabe, muitas vezes a gente sente um cansaço que não passa, dores frequentes, falta de energia e a gente tende a ignorar, né? Mas o nosso corpo fala sim. Ele tá sempre mandando sinais sobre o que a gente precisa, tanto fisicamente quanto emocionalmente. Respeitar esses sinais é fundamental para manter a nossa saúde em equilíbrio. Porque afinal, como a gente vai cuidar de tudo e de todos se não cuidar da gente primeiro? Pense nisso com carinho. E olha, não saia daí, porque já já a gente volta com mais dicas, mais carque e muita energia aqui no Toque de Mulher. Fica com a gente.
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0: Meio-dia e 27 minutos. Valeu, Adelmo. Panambi na sintonia. Bom, tudo de bom, Adelmo. Bom final de semana pra você, meu amigo. Adelmo aí do bairro Fritzen, Panambi.
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0: Vamos tomar todas, né? Sextou o final de semana, pode. Tá legal, tá na Blau. Valeu, gente. Vou ficando por aqui, né? Nos bailão de corpo e alma, 12:29. Valeu, gente. Abençoado final de semana aí pra todos vocês. Tá legal, tá na Blau. Tchau, tchau.
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Bob Seger nas velhinhas, Against the Wind. Meio-dia, 40 minutos aqui na 97. Boa tarde pra você. Temperatura 16 graus. Sextou numa boa aqui, né?

0: Maravilha! 15 para uma! Rose Batek, The Reason! Que baita música essa aí, né, gente? Brincadeira! Há um tempinho que eu volto já.
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0: Vamos lá então, até as 2 da tarde por aqui. 16 graus a temperatura, sextou, né, gente? Ainda bem que abriu um solzinho. Cheguei e deu uma esquentadinha, né?
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4 aqui na 97, D.D. Jackson Automatic Lover, essa é de 1978. Essa rodou bastante, né, gente? Brincadeira, rodou bastante nas pistas de dança na era da discotech. D.D. Jackson, inclusive foi tema de novela, né?

0: vamos fazer os comerciais, eu já volto, sextou aqui na 97, nas bailinhas até as duas.
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0: 1h19 aqui na Blau, tá aí o som do Queen Rio Gaga. 1h19, boa tarde pra você, 16 graus a temperatura. Sexta-feira, 26 de junho, já voltamos, segura aí.
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3: Oi, gente linda que acompanha o Toque de Mulher. Que alegria ter você aqui com a gente nesta primeira parte do programa. Sou Andressa Pires e já chego com um abraço super apertado para todas as mulheres maravilhosas que nos ouvem. Sabe, na correria da vida, a gente se cobra demais, né? Principalmente com a casa. Parece que temos que manter tudo impecável o tempo todo. E isso cansa, desanima. Mas ó, a dica de ouro que trago pra você é: sua casa não precisa ser perfeita. Uma casa organizada é importante, claro, mas a sua paz mental vale muito mais. Faça o que for possível dentro da sua rotina, sem culpa. E lembre-se que descansar também é prioridade. Cuidar de si mesma não é luxo, é necessidade. Daqui a pouquinho, na última parte do Toque de Mulher, tem mais conversas e dicas pra gente viver com mais equilíbrio e felicidade. Não sai daí.
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7: 21 para as duas aqui na 97, 21 para as duas.

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0: 10 minutinhos para as 2 da tarde, fechou com Bee Gees Words. Beleza, né, gente? Já voltamos aí, tem muita música linda para rodar. Dá tempo de rodar mais até as 2, né? Claro que dá. Segure que eu volto já.
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0: Legal, gente. Agora faltando 7 minutinhos e meio. 7 e meio para as 2 da tarde. Até as 2, vamos juntinho aqui, assim, ó.
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6: Desemprego no Brasil é o menor já registrado nesse trimestre. Agora 14 horas, 1 minuto, 18 graus de temperatura em Porto Alegre. Este é o Pampa Notícias e vamos atualizando as principais informações do momento. A taxa de desemprego no Brasil no trimestre encerrado em maio ficou em 5,6%, de acordo com dados divulgados nesta sexta-feira pelo IBGE. O resultado é o menor para o período em toda a série histórica da Pesquisa Nacional por Amostra de Domicílios Contínua, iniciada em 2012. A taxa representa também redução em relação ao trimestre móvel anterior, dezembro, janeiro e fevereiro, quando estava em 0,2 percentuais maior. Em 2025, o índice de desemprego ao trimestre encerrado em maio ficou em 6,2%. Os relatores das ações do Supremo Tribunal Federal que limitaram os chamados penduricalhos para juízes, procuradores e promotores votaram nesta sexta-feira para liberar o pagamento de parte da verba adquirida antes de março de 2026, quando a Corte definiu novos critérios para as parcelas indenizatórias. Ficam autorizados desde que o Conselho Nacional de Justiça tenha verificado a legalidade e a regularidade dos pagamentos de verbas retroativas e que estavam suspensas. Uma mulher morreu após ser atropelada na manhã desta sexta-feira no bairro Fenavinho, em Bento Gonçalves. Sandra Salete Nazari Prior, de 62 anos, foi atingida por um Fiat Palio na rua Castelo Branco. De acordo com a Polícia Civil, ela estava atravessando a rua na faixa de pedestres. O motorista permaneceu no local e prestou socorro. Ele foi ouvido e liberado pela polícia após o teste de bafômetro não acusar a consumo de álcool. Segundo o Departamento Municipal de Trânsito, o carro foi removido a um depósito credenciado ao Detran. Quase 4 anos após a morte do jovem Gabriel Marques Cavalheiro, de 18 anos, em São Gabriel, a justiça levará ao tribunal do júri os 3 ex-policiais militares denunciados pelo Ministério Público do Rio Grande do Sul. O julgamento terá início na próxima segunda-feira em São Gabriel e a expectativa é de que a sessão se estenda por 3 ou 4 dias. Os réus respondem por homicídio qualificado, por motivo fútil e mediante recurso que dificultou a defesa da vítima. O ex-conselheiro de Segurança Nacional de Donald Trump, John Bolton, declarou-se culpado nesta sexta-feira em um tribunal federal pela gestão inadequada de informações sigilosas e enfrenta uma pena de até 5 anos de prisão. Ele, que desde então se tornou um dos críticos mais ferrenhos do presidente dos Estados Unidos, aceitou pagar uma multa de mais de US$ 2 milhões. O ex-conselheiro de 77 anos deverá pagar metade do valor até 5 dias após a sentença e quitar o valor total em até 90 dias após a decisão judicial. E agora as informações do mercado financeiro. O dólar comercial opera em baixa de 0,22%, cotado a R$ 5,16. O euro comercial opera em baixa de 0,44%, cotado a R$ 5,88. O principal índice da Bolsa de Valores brasileira, B3, opera em alta de 0,83%, aos 173.420 pontos. 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
8: Olá, minhas queridas. Que alegria ter você com a gente, sintonizada aqui no Toque de Mulher. Andressa Pires chegando com o nosso momento de carinho e reflexão. É tão bom te encontrar. E para fechar nossa parte com chave de ouro, quero deixar uma última dica que vale ouro. Organize um tempo só para você. No meio de tanta correria, de tantas responsabilidades, é essencial reservar uns minutinhos, sabe? Para ler, descansar ou só ficar em silêncio. Sua saúde mental agradece e isso não é egoísmo, é amor próprio. Muitas vezes colocamos todo mundo na frente, mas a gente também merece atenção e carinho. Ah, e não esqueça de cuidar da alimentação, viu? Inclua frutas, verduras, bastante água. Seu corpo e sua energia agradecem cada escolha saudável. Um beijo enorme para todas que nos acompanharam. Muito obrigada pela sua companhia. Foi maravilhoso. O Toque de Mulher volta no mesmo horário, com muito mais pra gente. Até lá, cuide-se, se priorize e brilhe. Beijo e beijo.
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0: 14:21.
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0: Chama, que bandeirinha gostosa, viu? Céu e cantos e brilha som. Alô, Alessandro Turra, canta com a gente.
1: Alô, Joe, cantar já é bom demais. Imagina com os amigos. Vamos nessa.

0: 14:33.
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0: 14h46.
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0: 15 horas.
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3: 15 horas e 14 minutos.
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0: 감사합니다.
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0: 11:28.
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0: 11:42.
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0: Márcio, faz barulho! Pacheco!
1: Casei com a tia, tão arriscado, rapaz.
0: Casamos com ela, eu e tu.
1: Beijo, beijo, galera! Parabéns, campeão! Te amo, Renatão.
0: Jonathan,
1: valeu, gurizada, tamo junto. Fui!
0: Obrigado, meu querido.
2: 15 horas e 55 minutos.
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1: Chocolate!
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1: Obrigado, Raça Negra!
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0: 16:09.
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0: 16:21.
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0: Fortaleza. Muito obrigado, galera.
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0: 16:33.
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3: João Neto Frederico, Mariana Fagundes.
4: É, ó, Mira. Toca aquela porque meu coração já tá machucado,
3: pô. O nosso, né?
4: O nosso.
3: Vamos cantar então pra melhorar?
4: Agora.

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0: Ah, o refrão é fácil, né?
1: Tá mais na cara que barba. Meu radar tá funcionando. Enquanto
0: eu
1: já tô voltando. Tá mais na cara que barba.
0: Quê?
1: Meu radar.
0: E aí?
1: Enquanto você
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1: já.
0: Palmas pra vocês, portão! Que maravilha, gente!
2: 16 horas e 47 minutos.
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prepare-se para o Roda de Chimarrão, um programa dedicado aos amantes da música gaúcha, onde as cordas dos violões e o suar dos acordeões se misturam em harmonia, trazendo a essência da nossa cultura para cada lar que nos sintoniza. E para conduzir essa viagem musical, temos a honra de contar com ele, um verdadeiro ícone da música gaúcha. Alguém que traz consigo não apenas o talento, mas também a paixão por nossa tradição. Com vocês, Daltro Fagundes.

0: rapaz. E não é que se atrapalhou tudo nas prosas com a louca velha?
1: 5:03. 5:03. Boa tarde, tchê. Estamos começando mais um programa Roda de Chimarrão aqui pela 97.9, Rádio Blau Nunes FM.
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1: E vamos começando com João Luiz Correia, um cambicho na internet, e depois César Passarinho, Negro da Gaia. Boa tarde, ótima... Sexta.
0: Longe

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5:14, 5:14, nós voltamos com o Roda de Chimarrão, aqui pela 97.9 Rádio Blau Nunes FM. E nós voltamos falando para Fortifol. 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Então passa lá e confira na Agropecuária Campeira, a sua amiga, a sua parceira. 5:16, vamos trazendo Telmo de Lima Freitas, esquilador, e depois Pelisca Greco, mala de garupa.

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5 horas e 26 minutos, 5 horas e 26. Nós voltamos com Roda de Chimarrão, falando agora para Doneda Embalagens Agroindustrial. 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Eu disse Doneda Embalagens Agroindustrial. 5 horas e 27 minutos. Vamos trazendo Analise Severo Bem Gaúcha. E depois o Pedro Hortaça, Galo Missioneiro.

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0: 5:38, 5:38, quero mandar um abraço lá pro meu amigo alemão. É, compadre, velho. Eu nasci naquela. O alemão Carlos, o alemãozinho louco, né? Ei, tá voltando de uma lida, então. Que cachorro do guri. Nossa, bicho, velho. E ele me pediu uma música aqui, ó, com o Itacunha. Velório de gente pobre. Daqui a pouquinho eu já trago, bicho. Bueno, vamos dando sequência então aqui falando para Calef Imóveis e Negócios Rurais. 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Eu disse Calef Imóveis e Negócios Rurais. 5:39. Vamos rodar a música então que o alemãozinho pediu. Aqui, ó. Velório de gente pobre.
1: Ih, meu amigo Daltro, como é que tá? Tudo bueno? Meu Gê, toca pra nós aí, velório de gente pobre. Um abraço, fica com Deus e um ótimo final de semana, gente.

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5 horas e 55 minutos. 5h55, nós voltamos com Roda de Chimarrão aqui pela Rádio Blau Nunes FM. 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Eu disse Escritório Contábil AG. 5 horas e 55 minutos, os nativos Bugio da Capela.

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3: Seis horas e três minutos, agora 18 horas e três, 17 graus a temperatura, é isso? 14, não 17. Baixou de vereda, né, Chibarbaridade? Eu nasci naquelas... Baixou de vereda a temperatura. Bueno, chegamos então agora na segunda hora do Roda de Chimarrão, sempre falando para os nossos amadrinhadores, né, essas empresas parceiras que nos proporcionam levar esse programa gauchão e divertido para você em todas as tardes de segunda a sexta-feira. O sol... E vamos então falando mais uma vez aqui para Fortifol. 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Fortifol, força máxima em nutrição vegetal. 6 horas e 4 minutos, vamos trazendo o Ricardo Berga, Bico de Carancho, e depois comparsa Surenha, Chinoquinha.

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18 horas e 20 minutos, 6 horas e 20. Esse é o Roda de Chimarrão aqui pela Rádio Blau Nunes, FM 97.9. 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Eu disse Doneda Embalagens Agroindustrial. 18 horas e 22 minutos. Os serranos cantam para nós Minha Carreta.

0: Aquele mesmo tempo em que mulher não usava calça. E aquelas que usavam era feita de bolsa de farinha de trigo. Então ela saía assim na rua, dava aquele vento, a saia levantava, aparecia bem na bunda assim. Moinhos Rio Grandense S.A. Era coisa feia, mas acontecia. Ô, Mariana, quanta saudade que eu tenho de você. Daquele nosso tempo que a gente deitava cedo, lembra? Você me chamava como um rechego.
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3: 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O mercado do boi gordo registrou ajustes positivos no Rio Grande do Sul na semana, com alta de 2% no boi a peso e carcaça e de 7% na vaca gorda. A entressafra reduz a oferta e firma os preços. Em nível nacional, a desaceleração das compras da China preocupa, já que o Brasil usou 65% da cota de exportação até o mês de maio deste ano. 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

18 horas e 32 minutos, 6 horas e 32, nós voltamos com o Roda de Chimarrão, aqui pela Rádio Blau Nunes FM 97.9. 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Pense Calef Imóveis e Negócios Rurais. 18 horas e 33, vamos trazendo mais música. Agora eu vou trazer com os Ribeiros, Dos Que Vivem Dos Braços.

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3: 18 horas e 38 minutos.
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3: Bueno, 6 horas, 18 horas e 41 minutos. Nós voltamos com o Roda do Chimarrão aqui pela Rádio Blau Nunes. Temperatura 13 graus. 13 graus. Para amanhã vamos ter 8 graus a mínima e 19 a máxima, com previsão de chuva na parte da tarde. 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Eu disse Escritório Contábil AG. 18 horas e 42 minutos. Os Chacreiros disposto. E depois Grupo Candeeiro, Sedução em Chamamé.

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18:57, 18:57. Tchê, vou ficando por aqui agradecendo a todos pela audiência, pela companhia nesse finzito de tarde. Fiquem todos com Deus, que eu vou com Ele também. E volto, se Deus quiser, domingo às 8 horas, com o Domingueiro. Fiquem todos com Deus, que eu vou com Ele também. E volto domingo, se Deus quiser. Um grande abraço e um ótimo final de semana.

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1: Em Brasília, 19 horas.
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2: Olá, boa noite.
1: Boa noite para você que nos acompanha em todo o país.
2: Sexta-feira, 26 de junho de 2026.
1: Vamos ao destaque do dia: desenvolvimento da indústria naval brasileira.
2: Presidente Lula visita construções de barcos de apoio marítimo da Petrobras em Itajaí, Santa Catarina.
1: Eles fazem parte do programa Mar Aberto, de renovação e ampliação da frota do sistema Petrobras.
2: Mais de 2 mil profissionais estão envolvidos na construção de 16 embarcações e presidente destaca a geração de empregos na indústria naval.
3: Por que que não compra da China? Porque a China não paga salário do povo brasileiro.
1: E ainda, desemprego no menor patamar desde 2012.
2: Dados do IBGE apontam que taxa de desocupação ficou em 5,6% no trimestre encerrado em maio. Luana Karen.
4: Outro destaque foi a queda na taxa de subutilização, que atingiu 13,3%, o menor nível da série histórica.
1: E queda também na evasão escolar.
2: Censo da Educação mostra que abandono da escola diminuiu 61% entre 2022 e 2025.
1: Índice de reprovação no ensino médio também caiu 65% no período. Pablo Mundim.
5: De acordo com o Ministério da Educação, os resultados refletem um conjunto de políticas voltadas à permanência dos estudantes na escola, entre elas o programa Pé de Meia.
2: Hoje, na apresentação da Voz do Brasil, Mariana Jundmann e Luciano Seixas.
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2: O presidente Lula acompanhou hoje o andamento da construção de 16 barcos da Petrobras em Itajaí, Santa Catarina.
1: O programa Mar Aberto prevê a renovação da frota da companhia, com previsão de entregar 98 embarcações nos próximos 7 anos.
2: Lula também participou do lançamento ao mar de uma fragata da Marinha, a primeira de 4 unidades que estão sendo construídas para aprimorar a defesa marítima do país.
1: O presidente Lula visitou as construções de barcos de apoio marítimo da Petrobras em Itajaí, Santa Catarina. Mais de 2 mil profissionais estão envolvidos nas obras de 16 embarcações. A iniciativa faz parte do programa Mar Aberto, de renovação e ampliação da frota do sistema Petrobras. Com previsão de entrega para julho, uma das embarcações em construção no estaleiro Detroit, em Itajaí, é a Starnav Electra, de transporte de suprimentos. O barco conta com sistemas de geração e distribuição de energia, além de novas tecnologias de pintura e de sistemas anti-incrustação, contribuindo para menor consumo de combustível e menor nível de emissões de poluição. Segundo a presidente da Petrobras, Magda Chambriá, os empreendimentos se alinham com a política verde da empresa.
6: Esses barcos têm tecnologia atual embarcada, respeitam o nosso Acordo de Paris, respeitam as nossas intenções de sustentabilidade e apoio ao meio ambiente.
1: O presidente Lula destacou o fortalecimento da indústria naval brasileira.
3: A coisa custa 10 milhões mais barato. Por que que não compra da China? Porque a China não paga salário do povo brasileiro. Mas quando você compra de lá, você não desenvolve a indústria nacional. Quando você compra de lá, você não desenvolve tecnologia aqui. Quando você compra de lá, você não gera emprego aqui.
1: O programa Mar Aberto prevê a construção de 96 embarcações até 2032, com investimentos estimados de R$ 32 bilhões na indústria naval brasileira. Mais cedo, o presidente Lula participou em Itajaí da cerimônia de lançamento ao mar da fragata Cunha Moreira. Com 107 metros de comprimento, convés de voo e hangar para helicópteros, a fragata conta ainda com radares, sistemas de armas avançados e sensores integrados. Nesse projeto, o governo do Brasil está construindo 4 navios de guerra, com investimentos de quase 14 bilhões de reais do Programa de Aceleração do Crescimento, o novo PAC. Reportagem Graziele Bezerra.
7: A taxa de desocupação entre março e maio desse ano foi de 5,6%, menor patamar da série histórica.
2: E o rendimento médio do brasileiro aumentou.
7: Dados mostrados pela PNAD Contínua, divulgada hoje pelo IBGE.
4: O número de brasileiros procurando por uma oportunidade de trabalho retornou ao menor patamar da série histórica, iniciada em 2012. A taxa de desocupação no trimestre encerrado em maio foi de 5,6%. O índice ficou estável na comparação com o trimestre anterior e teve queda de 0,6 pontos percentuais em relação ao mesmo período do ano passado. Outro destaque da Pesquisa Nacional por Amostra de Domicílios Contínua foi a queda na taxa de subutilização, que atingiu 13,3%, o menor nível da série histórica, como explica o analista do IBGE, William Kratochwil.
8: Mais importante é quando observamos a subutilização do mercado de trabalho, ou seja, aqueles que trabalhavam menos horas do que gostariam, aqueles que estavam desalentados, aqueles que estavam fora do mercado de trabalho, mas estão potencialmente ligados a ele, que apresentaram reduções nos seus contingentes, e isso diminuiu a taxa de subutilização do mercado de trabalho, o que é um fator importante, mostrando que o mercado ele continua absorvendo a mão de obra que não estava sendo utilizada.
4: No caso dos empregados com carteira de trabalho assinada, o índice se manteve estável, com quase 40 milhões de pessoas formalizadas. No começo do ano, a gerente Fabiana Barros foi contratada em uma loja no centro de Brasília. Para ela, o cargo com carteira assinada representa tranquilidade.
9: Eu acredito que a vantagem ela é muito boa, porque além de ter os benefícios que a própria empresa fornece, que é o 13º, as férias, então assim, é muito bom.
4: O rendimento médio do brasileiro também subiu, como explica o subsecretário de Política Macroeconômica do Ministério da Fazenda, Rafael Ramírez Leão.
10: O rendimento médio real dos trabalhadores no trimestre foi de R$ 3.726, uma alta de 4% em relação ao mesmo período do ano anterior. E na comparação com 2022, esse rendimento está 20% mais alto, um avanço que mostra que a queda no desemprego veio acompanhada de ganho real no bolso do trabalhador.
4: A taxa de ocupação medida pelo IBGE leva em conta empregados com ou sem carteira assinada, funcionários públicos, trabalhadores domésticos e trabalhadores que atuam por conta própria. O número de brasileiros ocupados chegou a 102 milhões e 700 mil, uma alta de 0,5% em relação ao trimestre anterior, o que representa 558 mil pessoas a mais incluídas no mercado de trabalho. Reportagem Luana Karen.
2: O governo do Brasil trabalha para tentar atualizar o teto dos microempreendedores individuais.
7: Durante participação no programa Bom Dia Ministro, produzido pela empresa Brasil de Comunicação, o ministro do Planejamento e Orçamento, Bruno Moretti, explicou que um projeto de lei será enviado ao Congresso e prevê atualização entre 2027 e 2028.
11: A gente está trabalhando aqui com a perspectiva de atualizar esse teto para um patamar aí entre 130 e 140 mil, que é mais ou menos a reposição da inflação. Isso é absorvível desde que isso seja feito de maneira escalonada, entre 2027 e 2028. Fazendo isso de forma escalonada, a gente consegue absorver nas contas públicas, a gente consegue, inclusive, cumprir todo o nosso regramento orçamentário e fiscal.
2: Criação de gado irregular, garimpo ilegal e desmatamento em área de conservação.
7: Todos esses crimes foram desarticulados em uma operação do ICMBio no estado do Pará, que terminou essa semana.
2: Durante a ação de fiscalização, o órgão encontrou fortes indícios de criação clandestina de gado dentro da estação ecológica da Terra do Meio.
1: uma área de proteção ambiental que abriga diversas plantas e animais, como o macaco-aranha da testa branca, que está em perigo de extinção. Essa é a Estação Ecológica Terra do Meio, localizada entre os rios Xingu e Iriri, no Pará. Foi nessa importante área de proteção ambiental que o Instituto Chico Mendes de Conservação da Biodiversidade realizou a Operação Pasto Nulos para acabar com o desmatamento ilegal, a criação de gado irregular e o garimpo ilegal. A ação começou no dia 3 de junho e foi marcada por resistência dos invasores, que ameaçaram policiais, destruíram pontes e tentaram furtar o gado apreendido. Ao todo, foram aplicados R$6.500.000 em multas, além de bens retidos, como escavadeiras, trator, motocicletas e motores estacionários. Fiscais também apreenderam ouro ilegal e mercúrio, que é um metal altamente tóxico que contamina água, peixes e seres humanos, e 436 cabeças de gado, que agora terão outro destino, como explica o presidente do ICMBio, Mauro Pires.
12: E esse gado depois foi destinado para programas sociais, né? Para combate à fome, para a merenda escolar, né? De escolas municipais, também para hospitais, é importante dizer.
1: De acordo com Mauro Pires, os criminosos eram reincidentes, já tinham sido multados e foi encontrada uma grande rede de atividades ilegais.
12: Não se trata ali de um pequeno produtor que tinha duas, três vacas de produção leiteira ou para sua família. A gente estava falando de uma rede clandestina de criação de animais em áreas protegidas e prejudicando aqueles produtores que seguem as regras. Aquele produtor que vacina os seus animais, registra os seus animais no órgão sanitário estadual.
1: Além do ICMBio, a Operação Pasto Nulos contou com apoio da Força Nacional, Polícia Federal, Polícia Militar do Pará e IBAMA. Reportagem Raquel Mariano.
7: O INSS inaugurou hoje a 7ª unidade do PrevBarco, a agência flutuante da Previdência que leva atendimento a comunidades afastadas dos centros urbanos.
2: O novo PrevBarco foi inaugurado em Belém, no Pará, e vai atender municípios do arquipélago do Marajó e do Amapá.
13: Uma nova agência flutuante do INSS foi inaugurada nesta sexta-feira em Belém, no Pará. O PrevBarco Belém 2 vai levar serviços previdenciários e assistenciais a comunidades ribeirinhas, indígenas e quilombolas de difícil acesso no Marajó e no Amapá. Os atendimentos ocorrem de forma direta, sem a necessidade

0: necessidade de agendamento prévio. Durante a solenidade, o ministro da Previdência Social, Volney Queiroz, revelou o impacto pessoal que a iniciativa causou em sua gestão.
1: Esse Previbarco, desde quando nós tivemos o primeiro contato na Previdência Social com a política do Previbarco, foi uma coisa que me emocionou, chamou minha atenção e fez com que eu quisesse me dedicar a aumentar o número de Previbarcos e a fortalecer essa política.
0: A presidente do INSS, Ana Cristina Silveira, defende que a nova estrutura flutuante consolida uma Previdência Social mais inclusiva e acolhedora.
2: O Previbarco é, acima de tudo, um símbolo. Símbolo do Estado que cada vez abrimos para chegar às pessoas. Símbolo de uma gestão que não espera o cidadão, que vai para ele e garantindo que nenhum brasileiro fique para trás.
0: O modelo operacional destaca-se por ser resolutivo, ou seja, ele permite que o cidadão saia com o resultado do requerimento na hora. O tratorista Isaías Rosário da Silva, de 65 anos, conseguiu a concessão da aposentadoria diretamente no barco e celebrou a agilidade do serviço.
3: Foi feliz porque já estou com a carta já aposentado. Vai ajudar bastante, sem nem palavra, né? E agora foi maravilhoso.
0: Com a chegada do Belém 2, o Ministério da Previdência Social eleva para 7 o número de Previbarcos em atividade simultânea nos rios da região norte. Reportagem Pedro Sardinha.
4: Das Relações Exteriores confirmou as mortes de uma brasileira e um brasileiro entre as vítimas dos fortes terremotos que atingiram a Venezuela na última quarta-feira.
5: O Itamaraty afirmou em uma rede social que está prestando assistência consular às famílias das vítimas.
4: Hoje, uma missão humanitária do Brasil partiu de Guarulhos, em São Paulo, com destino a Maracay, na Venezuela.
5: Foram enviados cães farejadores e equipamentos especializados para busca e resgate urbano, além de equipes e materiais médicos para cuidado das vítimas.
6: O Brasil enviou nesta sexta-feira ajuda humanitária para a Venezuela. A aeronave KC-390 Millennium da Força Aérea Brasileira decolou de Guarulhos, em São Paulo, com destino a Macaray, na Venezuela. Foram enviados médicos, cães farejadores e equipamentos especializados para apoiar a Venezuela após os terremotos da última terça-feira. São 12 toneladas de material de apoio e uma equipe de busca e resgate urbano, que reúne profissionais da Secretaria Nacional de Promoção e Defesa Civil, de militares do Corpo de Bombeiros de Minas Gerais, São Paulo e do Paraná, além de especialistas da Agência Nacional de Telecomunicações, a Anatel. A missão humanitária brasileira é coordenada pela Agência Brasileira de Cooperação do Ministério das Relações Exteriores. Priscila Machado, para a Voz do Brasil.
4: De acordo com o último balanço divulgado pelo governo da Venezuela, 920 pessoas morreram e mais de 3 mil ficaram feridas.
5: Ainda segundo o governo venezuelano, mais de 4 mil pessoas estão desalojadas e mais de 300 edificações foram afetadas.
4: Agora há pouco, a Força Aérea Brasileira informou que um hospital de campanha da Marinha do Brasil será transportado neste sábado para apoiar a Venezuela após os terremotos registrados na última quarta-feira.
5: A FAB disse que a aeronave KC-390 Millennium vai transportar, além de estrutura do hospital, equipe médica que prestará apoio aos venezuelanos.
4: A decolagem está prevista para as 8 horas da manhã, horário de Brasília, na base aérea do Galeão, no Rio de Janeiro.
5: Um estudo promovido entre pacientes com obesidade grave ou associada a outras comorbidades, como hipertensão, vai medir os impactos de canetas emagrecedoras à base de semaglutida sobre o Sistema Único de Saúde.
4: Anunciado hoje pelo ministro da Saúde, Alexandre Padilha, o estudo vai ser feito ao longo dos próximos 2 anos, com 250 pacientes do Grupo Hospitalar Conceição, do Rio Grande do Sul.
5: O ministro explicou que um dos objetivos é observar as vantagens da aplicação da medicação para o SUS e para os pacientes que, por vezes, não estão aptos à cirurgia bariátrica, por exemplo.
7: Pessoas que estão esperando na fila de cirurgia bariátrica, mas que não têm condições clínicas sequer de fazer a cirurgia. Então, se pacientes que estavam esperando conseguem reunir as condições clínicas para fazer a cirurgia bariátrica, ou mesmo se tem um impacto a ponto de reduzir a necessidade de fazer a cirurgia bariátrica. Como também nós vamos observar pacientes que têm obesidade e comprometimento cardíaco. Então, o que isso tem de impacto nesses pacientes?
4: Padilha destacou também que a adoção das canetas emagrecedoras como protocolo permanente do SUS contra a obesidade e outras doenças depende da produção da medicação no Brasil.
7: Mais da metade da população brasileira tem sobrepeso, a partir da pesquisa feita pelo Vigitel do Ministério da Saúde, que faz a vigilância nas capitais do país, e um quarto da população brasileira que estão obesas. Então, nós estamos falando de dezenas de milhões de pessoas. Toda vez que você fala medicação para larga escala de uso no SUS, você tem que conseguir produzir no Brasil, ou senão você não tem sustentabilidade dessa oferta.
5: A pesquisa será realizada com recursos transferidos ao hospital pela Fundação de Apoio da Universidade Federal do Rio Grande do Sul, provenientes de aporte financeiro da produtora do medicamento.
4: A educação pública brasileira avançou em indicadores importantes.
5: A taxa de reprovação no ensino médio e de abandono escolar caíram em torno de 60% em 3 anos.
4: Por outro lado, aumentou a taxa de aprovação dos estudantes.
5: Resultados do censo escolar divulgados hoje pelo Ministério da Educação
4: contribuíram para o resultado um conjunto de políticas públicas, com destaque para o programa Pé de Meia.
8: Mais estudantes permanecendo na escola, passando de ano e concluindo o ensino médio. É o que mostram os dados do censo escolar divulgados pelo Ministério da Educação nesta sexta-feira. Entre 2022 e 2025, a reprovação no ensino médio caiu 62%. O abandono escolar diminuiu 61%, enquanto a distorção idade-série, indicador que mede o atraso escolar, foi reduzida em 28% em 3 anos. No mesmo período, a taxa de aprovação aumentou 11%. Uma revolução na educação brasileira, avaliou Leonardo Barchini, ministro da Educação.
9: Para todos os indicadores, a gente teve uma melhoria significativa que a gente há muito tempo não via. E pela primeira vez, esses três indicadores estão juntos. Diminuição do abandono, diminuição da repetência e diminuição da distorção. A gente, em história recente do Brasil, nessa revolução que a gente fez nas últimas décadas de botar todo mundo para dentro da escola, a gente não tinha visto que esses fatores concomitantemente melhoraram no país.
8: De acordo com o Ministério da Educação, os resultados refletem um conjunto de políticas voltadas à permanência dos estudantes na escola. Entre elas, o programa Pé de Meia, que oferece incentivo financeiro para que alunos do ensino médio frequentem as aulas, concluam os estudos e participem do Enem. Foi o que destacou o ministro Leonardo Barchini.
9: A retomada dos programas do MEC, dinheiro direto na escola, a melhoria da alimentação escolar, do recurso para alimentação escolar, para o transporte escolar, tudo isso contribui para um conjunto de melhorias que nós vislumbramos nos últimos 4 anos. Mas eu poderia dizer que o Pé de Meia é o carro-chefe dessa política toda de melhoria que foi implementada desde 2023.
8: O censo também aponta avanços em outras áreas da educação. As inscrições de concluintes da rede pública no Enem cresceram 46% entre 2022 e 2025. A educação em tempo integral passou de 15% para 25,8% das matrículas, atendendo quase 9 milhões de estudantes. E o número de escolas com internet para uso pedagógico aumentou 43,7%. Beneficiando cerca de 24 milhões de alunos. Os resultados são confirmados pela PNAD contínua do IBGE. Em apenas um ano, aumentou o número de jovens de 15 a 17 anos matriculados no ensino médio e caiu a proporção de estudantes fora da escola. Reportagem Pablo Mundim.
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5: Quando obras visuais não são cuidadas, cores se desbotam, traços se perdem e, até o mais importante, pode se apagar aquilo que as obras representam para a história.
4: Por décadas, isso ocorreu com o mural de 15 metros que habita o 9º andar do edifício sede do Ministério da Educação em Brasília.
5: A obra da artista carioca Gilda Reis, batizada de Educação, é um retrato das desigualdades do país e um lembrete de que o conhecimento é o caminho para a justiça social.
4: Na reportagem especial de Thaís Antônio, você vai saber como a restauração desse mural é também um resgate do direito à memória.
11: Uma obra marcada pela passagem do tempo, mas que passou por meses de restauração para recuperar suas cores, formas e a identidade artística originais. Rural Educação fica no nono andar do edifício sede do MEC em Brasília. Produzido nos anos 60, a convite de Oscar Niemeyer, um mural de 15 metros quadrados integra o projeto original do prédio e retrata desigualdades sociais brasileiras, destacando a educação como instrumento de transformação. A obra é da artista carioca Gilda Reis Neto. A filha de Gilda, Marta Reis, participou da cerimônia de entrega do painel restaurado. Ela não conhecia o painel pessoalmente, mas relembra que ouvia a mãe se queixar do estado em que a obra se encontrava.
12: Ela sonhou em ver esse painel restaurado. Ela passou muitos anos fora do Brasil. Quando ela voltou, ela veio a Brasília e ela disse: alguém tem que fazer alguma coisa, não pode deixar.
11: A restauração do painel contou com a participação de mais de 30 pessoas da Universidade Federal de Pelotas. Um trabalho complexo que envolveu muita pesquisa e inovação, como lembra a professora Karen Caldas, que atuou ativamente durante o processo.
13: Esse é um painel que tem uma simbologia gigantesca. Ele fala de inclusão, ele fala de educação, ele tem tudo a ver também com um projeto de pensar a educação como base.
11: João Ribeiro, servidor do MEC, se impactou ao encontrar a obra desgastada quando entrou para o quadro do Ministério há mais de 20 anos. Desde então, acompanhou e defendeu a ideia de ver a restauração acontecer. Agora, ao acompanhar o resultado final, João conta que a emoção falou mais alto.
14: Essa utopia de Brasília, nessas realidades que são mostradas aqui, nessa inclusão, nessa tentativa de inclusão, de construir uma sociedade mais democrática, essa ideia da democracia que a gente precisa construir diariamente, né?
11: O processo de restauro do mural preserva uma obra que atravessa décadas e ajuda a contar parte da história do Ministério e também de Brasília, como destaca o ministro da Educação, Leonardo Barchini.
15: Essa reinauguração dessa obra de arte é um dia muito marcante, especialmente para mim. E desde o começo vim aqui visitar o nono andar e ficava matutando por que esse painel estava tão escondido e tão maltratado. Hoje é um dia de muita emoção para nós e para todos aqui que são servidores do MEC, que estão aqui há muito tempo.
11: A reinauguração encerra uma trajetória de abandono da obra que chegou a ficar coberta por tapumes. Em 1992, técnicos do IPHAN redescobriram o mural já deteriorado. Na época, uma tentativa de restauração não avançou e o Ministério optou apenas por proteger o mural com portas de vidro. O processo de restauro começou em 2025 e foi concluído este ano com suas características originais. Reportagem Thaís Antônio.
5: E essas foram as notícias do Governo do Brasil.
4: Uma realização da Secretaria de Comunicação Social da Presidência da República.
5: Com produção da Empresa Brasil de Comunicação.
4: E agora com as notícias do Poder Judiciário e do Congresso Nacional. Boa noite, um bom fim de semana.
5: A gente volta na segunda-feira. Boa noite.
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18: Justiça em números 2026, estoque de processos cai e ano de maior demanda da série histórica.
19: STJ determina a criação de plano para atuação da PM paulista em manifestações públicas.
18: Justiça do Trabalho determina que a empresa recontrate tratorista demitido após voltar de internação psiquiátrica.
19: Boa noite, eu sou o Arthur Filho.
18: E eu sou Walter Lima.
19: O Poder Judiciário encerrou 2025 com 75 milhões e meio de processos em tramitação, segundo dados consolidados do relatório Justiça em Números 2026, apresentados pelo Conselho Nacional de Justiça.
18: O resultado representa redução de 3 milhões e 400 mil processos em relação ao ano anterior e deixa o acervo em patamar inferior ao registrado entre 2020 e 2023, período em que chegou a 84 milhões e 300 mil processos.
19: Os dados evidenciam que a redução do estoque processual ocorreu de um ano de alta demanda. Em 2025, ingressaram 40 milhões e 900 mil processos judiciais, 1 milhão e 400 mil a mais do que em 2024. Esse foi o maior volume de casos novos da série histórica iniciada em 2009.
18: O relatório também traz dados sobre a presença do judiciário no território nacional. Dos 500 e Dos 5.571 municípios brasileiros, quase metade são sedes de comarca na Justiça Estadual.
19: STJ determina que o Estado de São Paulo apresente protocolo para a atuação da Polícia Militar em manifestações públicas.
18: O plano deverá ser apresentado em 60 dias corridos após a elaboração de diagnóstico inicial. Fátima Uchoa.
20: Entre as diretrizes do plano está a proibição do uso de armas de fogo fora das hipóteses legais. Caberá ao juízo da execução aprová-lo e acompanhar a implementação. A decisão da primeira turma do STJ atendeu a pedido da Defensoria Pública de São Paulo, que apontou abusos da PM durante manifestações como detenções indevidas, uso excessivo da força, de bombas de efeito moral e balas de borracha sem justificativa. O colegiado concluiu ser legítima a intervenção judicial no caso, pois a omissão do Estado em regulamentar e controlar eventuais excessos da PM e não há protocolo atual com parâmetros de atuação policial em manifestações públicas. O relator foi o ministro Paulo Sérgio Domingues.
19: A empresa deve recontratar tratorista demitido após voltar de internação psiquiátrica.
18: Para a Justiça do Trabalho, a demissão foi discriminatória. Marla Lacerda.
21: O trabalhador foi afastado das atividades por orientação médica, após quadros severos de depressão. 8 dias após retornar ao trabalho, foi dispensado. O reconhecimento de demissão discriminatória foi negado em primeira instância, mas o TRT reconheceu a gravidade da doença e condenou a empresa ao pagamento de R$ 6.000 de indenização e a reintegrar o tratorista. A discussão foi levada ao TST. O colegiado manteve a condenação, porque teria havido preconceito por parte da empresa, o que já é de entendimento do TST sobre casos que envolvam doenças psiquiátricas graves, como é o caso do trabalhador.
19: Estão abertas as inscrições para a 30ª edição do curso para candidatas eleitorais Edição Brasil, voltado à formação de mulheres que vão disputar as eleições gerais de 2026.
18: A ideia é fortalecer a participação feminina na política. Adriana Carrara.
22: O curso será realizado em formato híbrido. Nos dias 8 e 9 de julho, as atividades presenciais acontecem em Brasília. Já a etapa virtual será realizada no dia 17 de julho. Ao todo, serão selecionadas 480 candidatas para a modalidade online e até 100 participantes para a etapa presencial. O curso para candidatas eleitorais é promovido pela Comissão Interamericana de Mulheres da Organização dos Estados Americanos, em parceria com a Escola de Governo da OEA e a Associação Nacional das Defensoras e Defensores Públicos, com apoio do Tribunal Superior Eleitoral e do Governo da França. A abertura do evento será transmitida ao vivo pelo canal da Justiça Eleitoral no YouTube e pela TV Justiça. As inscrições podem ser feitas até o dia 30 de junho por meio de formulário que está disponível no site tse.jus.br.
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19: A você, uma boa noite.
18: Bom fim de semana e até segunda-feira.
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24: Eu sou Paula Groba.
25: E eu sou Ricardo Nakaoka.
24: E estes são os destaques de hoje do Jornal do Senado, que começa agora.
25: Avançam medidas para combater evasão escolar de pais e mães jovens.
24: Projeto sobre atendimento médico em instituições para idosos gera debate no Senado.
25: Senadores manifestam solidariedade às vítimas de terremotos na Venezuela.
24: Boa noite.
25: Boa noite.
24: A evasão escolar provocada pela maternidade, paternidade e parentalidade precoce pode ganhar um novo enfrentamento no país. Avançou no Senado um projeto que estabelece uma série de medidas para garantir a permanência de estudantes na escola nessa situação.
25: Entre as ações previstas está a obrigação de as instituições de ensino oferecerem condições adequadas para o aleitamento materno. O repórter Bruno Lourenço traz os detalhes.
26: O projeto de lei aprovado na Comissão de Direitos Humanos
0: impõe às redes de ensino o dever de criar condições específicas de acolhimento para que a gestação ou a chegada de um filho não signifiquem o fim dos estudos para jovens. A proposta prevê a formação de uma rede de proteção para evitar que mães, pais ou mesmo pessoas próximas responsáveis por crianças pequenas sejam privadas da formação escolar. A relatora, senadora Ivete da Silveira, do MDB de Santa Catarina, defendeu as medidas.
1: A falta dessa proteção, sabemos bem, cria pessoas que algumas das capacidades mais necessárias para a vida social, entre as quais se contam o aprendizado de padrões éticos, universais e racionais, algo diferente daqueles aprendidos no ambiente familiar, bem como a educação científica necessária como fundamento da qualificação da mão de obra, o que será imprescindível para que o futuro adulto possa adquirir bom padrão de vida.
0: O projeto, que já havia sido aprovado na Comissão de Assuntos Sociais, seguiu para a Comissão de Educação.
24: E o tratamento da hemofilia no Brasil ainda esbarra em desafios importantes, especialmente nas desigualdades de acesso a medicamentos e terapias mais avançadas entre as diferentes regiões do país.
25: Esse foi o tema de uma audiência pública realizada na Comissão de Assuntos Sociais do Senado, que buscou discutir formas de ampliar e qualificar o cuidado oferecido aos pacientes. Repórter Marcela Diniz.
2: O tratamento preventivo básico é oferecido no SUS e recentemente foram incorporados medicamentos mais tecnológicos e menos invasivos para alguns tipos de hemofilia, doença que afeta a coagulação do sangue. O Brasil é referência internacional no tratamento da doença, mas o acesso ainda não é equitativo. Pessoas que vivem longe de capitais ou regiões metropolitanas são as mais prejudicadas, segundo a presidente executiva da Associação Brasileira de Pessoas com Hemofilia, Indianara Galhardo.
3: Chega lá, olha, não tem a dose total do mês, tem a dose da semana e volta para casa e tem que ir toda semana. E geralmente o hemocentro não notifica antes o paciente.
2: A inclusão da hemofilia na Política Nacional de Doenças Raras e a construção de uma linha de cuidados no SUS foram outras reivindicações apresentadas durante a audiência. O senador Flávio Arnes, do PSB do Paraná, se comprometeu a elaborar um documento sistematizando essas demandas.
6: Nós vamos elaborar no Senado, como desdobramento dessa audiência pública, também um documento da linha de cuidados, ciclo da vida. Ciclo da vida é o acompanhamento de políticas públicas e precisamos avançar para coisas novas.
2: O Programa Nacional de Coagulopatias Hereditárias acompanha atualmente 35.852 pacientes. 34% deles têm hemofilia do tipo A, a mais comum, e 6% hemofilia do tipo B.
24: E o projeto que garante atendimento médico em instituições de longa permanência para idosos foi tema de debate na Comissão de Direitos Humanos do Senado. A proposta, já aprovada pela Câmara dos Deputados, recebeu críticas de todos os participantes da audiência.
25: As preocupações giram em torno da forma como o texto foi construído e dos impactos da medida na rede de cuidados aos idosos. Repórter Márcio Maturana.
7: O projeto foi criticado por todos os debatedores. O texto determina que esses estabelecimentos atuem em conjunto com o Sistema Único de Assistência Social e com o Sistema Único de Saúde. Foram apontados problemas pela representante do governo, Daniela Jenkins, do Ministério do Desenvolvimento e Assistência Social.
26: Caso isso passe, a gente vai ter um resultado absurdo, desastroso, né? E também aumentar a desigualdade. Por quê? Porque se a gente não tem um serviço público, quem depende de serviço público não vai ter acesso. Agora, quem pode pagar, vai ter.
7: A presidente da comissão, Damaris Alves, do Republicanos do Distrito Federal, quer debater mais o assunto.
27: Escrever um texto sem ouvir realmente quem precisava ser ouvido. E eu estou sentindo o peso da minha responsabilidade agora.
7: Depois da Comissão de Direitos Humanos, o texto precisa ser analisado ainda na Comissão de Assuntos Sociais.
24: E está pronto para ser analisado pelo Plenário do Senado um projeto que obriga órgãos públicos de proteção e defesa do consumidor a oferecer atendimento à distância, preferencialmente pela internet. Pelo texto, o poder público fica obrigado a garantir à população acesso a esses serviços para o recebimento e processamento de representações e denúncias.
25: De acordo com a relatora da medida, senadora Damaris Alves, do Republicanos do Distrito Federal, a falta de atendimento digital eficiente dificulta a proteção do consumidor no cenário do comércio eletrônico. A parlamentar ainda pontua que a proposta fortalece a cidadania, amplia a transparência e garante que os direitos do consumidor sejam protegidos na prática.
28: A ausência de canais digitais eficientes de atendimento público compromete a efetividade da proteção do consumidor. É necessário humanitária uma solução urgente, pois a cada ano mais e mais brasileiros são afetados e o fluxo de comércio continua a crescer aceleradamente.
24: O plenário do Senado fez um minuto de silêncio em homenagem às vítimas dos terremotos que atingiram a Venezuela. Senadores também manifestaram solidariedade às famílias e defenderam o apoio humanitário do Brasil ao país vizinho.
25: O presidente da

0: Comissão de Relações Exteriores, senador Nelsinho Tradi, do PSD de Mato Grosso do Sul, destacou a participação de equipes brasileiras na missão de ajuda e ressaltou a importância do fortalecimento dos corpos de bombeiros para atuação em emergências e resgates.
1: O Capital Moto Week, encontro de motociclistas, música e gastronomia que acontece todos os anos em Brasília, pode passar a fazer parte do calendário turístico oficial do Brasil.
0: Um projeto apresentado no Senado reconhece o evento como de relevante interesse turístico nacional. Repórter Henrique Nascimento.
2: Brasília já é parada obrigatória para motociclistas de várias partes do país durante o Capital Moto Week. O evento reúne motos, shows, gastronomia, camping e programação cultural todos os anos na capital federal. A Vanderleia de Oliveira acompanha de perto essa movimentação e diz que o encontro já virou tradição.
3: É um evento maravilhoso, tem gastronomia, tem como você pagar e montar sua barraca para dormir, tem shows, tem de tudo.
2: Um projeto da senadora Leila Barros, do PDT do Distrito Federal, reconhece o Capital Moto Week como evento de relevante interesse turístico nacional e inclui um encontro no calendário turístico oficial do Brasil. Esse calendário foi criado para divulgar festas e eventos capazes de atrair visitantes e movimentar a economia local. Durante a discussão da proposta que criou o calendário, o então senador Fernando Farias de Alagoas destacou o potencial turístico da medida.
4: São festas e eventos que marcam os diversos calendários municipais e que poderão atrair mais turistas, desenvolvendo inclusive regiões menos conhecidas desse nosso país de dimensões continentais.
2: O projeto que reconhece o Capital Moto Week como evento de relevante interesse turístico nacional ainda vai passar pelas comissões do Senado.
0: Edição de Paula Groba e trabalhos técnicos de João Lira, o Jornal do Senado fica por aqui. Acompanhe agora as notícias do Tribunal de Contas da União e da Câmara dos Deputados. Boa noite.
1: Boa noite e um bom fim de semana.
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6: O Tribunal de Contas da União avaliou o programa Agora Tem Especialistas, do Ministério da Saúde. A iniciativa busca ampliar o acesso da população a consultas, exames e cirurgias com especialistas pelo SUS, o Sistema Único de Saúde. O principal ponto analisado foi a estrutura para reduzir a espera por consultas, exames e outros atendimentos. A auditoria apontou que falta integração e eficiência nos sistemas de tecnologia que deveriam gerenciar as filas e os recursos da política. Em 2025, o programa não conseguiu manter o desempenho dos anos anteriores na realização de cirurgias. Uma das razões é a falta de monitoramento, que impede que as informações sejam acompanhadas de forma adequada. O tribunal fez recomendações ao Ministério da Saúde para aprimorar a gestão do programa. 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
7: Comissão aprova infiltração policial em apuração de exploração sexual.
8: Avança projeto que impõe medidas mais rígidas ao acusado reincidente.
7: Deputados estudam manter auxílio alimentação nas férias do trabalhador.
8: Proposta define atendimento para pessoas com deficiência em desastres.
7: Boa noite. Comissão aprova projeto que estabelece protocolo para pessoas com deficiência em casos de desastre ambiental. A repórter Júlia Lopes tem detalhes sobre a proposta.
9: Segundo o Serviço Geológico do Brasil, quase 4 milhões de pessoas vivem atualmente em áreas de risco no país. Dentro desse grupo estão cidadãos com algum tipo de deficiência ou dificuldade de mobilidade, que se encontram entre os mais vulneráveis. Diante desse cenário, a Comissão de Integração Nacional e Desenvolvimento Regional aprovou o projeto que estabelece regras específicas para o atendimento de pessoas com deficiência ou com mobilidade reduzida em situações de emergência. O texto aprovado incorporou as modificações da Comissão de Defesa dos Direitos das Pessoas com Deficiência e define que o Sistema Nacional de Proteção e Defesa Civil será responsável pela coordenação, implementação e monitoramento desses protocolos. O relator da proposta, deputado Tiago De Joaldo, destaca que essas pessoas enfrentam barreiras físicas, comunicacionais e sociais que dificultam a evacuação e o acesso à ajuda e que a adoção desses protocolos é fundamental para garantir mais segurança.
10: A gente sabe da dificuldade que as pessoas com deficiência principalmente têm, né, de participar do processo de evacuação, do processo de resgate, e esse projeto de lei ele busca exatamente trabalhar antecipadamente, né, a política nacional voltada a se prever, inclusive a identificação de mapas, onde é que existem pessoas com deficiências, em lugares de riscos, para que antecipadamente a Defesa Civil possa preparar planos de evacuação específico, que aqueles lugares que poderão servir como local de concentração das pessoas evacuadas e resgatadas tenham acessibilidade, enfim, de uma forma que essas pessoas sofram menos quando essas situações difíceis acontecerem.
9: De acordo com o IBGE, o Brasil tem mais de 14 milhões de pessoas com deficiência, o que representa 7,3% da população com 2 anos ou mais. Esses números reforçam a necessidade de políticas públicas específicas para garantir segurança e atendimento adequado em momentos de emergência. Entre as medidas previstas na proposta estão a identificação e o cadastramento de pessoas com deficiência que vivem em áreas de risco, a inclusão de um capítulo específico nos planos de contingência, a capacitação de agentes para atendimento especializado, além de garantia de acessibilidade em abrigos e centros de assistência. O projeto também prevê a divulgação de informações em formatos acessíveis e a criação de mecanismos de coordenação entre órgãos públicos, a sociedade civil e instituições especializadas. O projeto, que busca melhorar os protocolos de segurança e atendimento das pessoas com deficiência ou com dificuldade de mobilidade no âmbito da Política Nacional de Proteção e Defesa Civil, agora aguarda análise na Comissão de Constituição e Justiça. Da Rádio Câmara de Brasília, Júlia Lopes.
5: Meio Ambiente.
11: Felipe Beccari, do Podemos de São Paulo, apresentou o projeto que institui a Virada Nacional da Castração de Cães e Gatos. A iniciativa prevê a realização anual de mutirões gratuitos de esterilização em todo o país, com prioridade para famílias de baixa renda e animais em situação de rua.
7: Segundo Felipe Beccari, a proposta busca reduzir a superpopulação e o abandono de animais, além de prevenir doenças que podem afetar a saúde pública. O texto também prevê ações de educação para guarda responsável e integração com campanhas de vacinação e proteção animal.
5: Transportes.
11: Comissão aprova projeto que aumenta a segurança de pedestres com deficiência. A repórter Maria Neves tem mais informações sobre o texto.
12: A Comissão de Viação e Transportes da Câmara aprovou o projeto do deputado Murilo Galdino, do Republicanos da Paraíba, que visa aumentar a proteção da pessoa com deficiência ou com mobilidade reduzida no trânsito. A proposta prevê expressamente que condutores de qualquer tipo de veículo serão sempre responsáveis pela segurança dos pedestres, especialmente das pessoas com problemas de locomoção. Como ressalta o relator, deputado Alexandre Guimarães, do MDB do Tocantins, o Código de Trânsito já determina que os motoristas são responsáveis pela segurança dos pedestres, mas não faz menção específica à proteção das pessoas com deficiência.
13: O projeto visa alterar o artigo 29 do Código de Trânsito Brasileiro, que é um artigo que visa a proteção dos carros maiores para os menores, dos menores para os ciclistas e motocicletas, dos ciclistas e motocicletas, todos para os pedestres. Traz uma condição declaratória de proteção ainda maior para as pessoas com vulnerabilidade e deficiência no trânsito. Então, essas pessoas com capacidade reduzida e deficiência são inseridas agora no corpo desse texto.
12: Alexandre Guimarães ressalta que o Brasil já conta com normas que reforçam a proteção das pessoas com deficiência no trânsito, como a Lei Brasileira de Inclusão. O deputado sublinha que essa legislação Constituição impõe ao poder público e aos particulares o dever de garantir a acessibilidade e segurança no uso das vias públicas e dos serviços de mobilidade urbana. No entanto, na opinião do deputado, ainda assim as mudanças na lei são fundamentais por dar ênfase ainda maior à responsabilidade dos motoristas. Segundo ele, sem isso, a proteção dos pedestres com deficiência ou mobilidade reduzida permaneceria prejudicada. A proposta, que reforça a proteção de pessoas com deficiência ou mobilidade reduzida no trânsito, ainda será analisada pela Comissão de Constituição e Justiça. Da Rádio Câmara de Brasília, Maria Neves.
5: Direitos Humanos.
7: Comissão aprova infiltração policial para investigar exploração sexual de crianças e adolescentes. A repórter Mônica Tati explica a questão.

0: exploração sexual de crianças e adolescentes. O texto reconhece essas práticas como atividades típicas de organizações criminosas e permite a adoção de instrumentos legais, como a infiltração de agentes policiais. Segundo o autor do projeto, o deputado delegado Paulo Bilinski, do PL de São Paulo, a infiltração já está prevista na Lei das Organizações Criminosas, mas é preciso prever uma nova legislação no caso específico de crimes sexuais contra crianças e adolescentes. Paulo Bilinski ressalta que muitos aliciadores e intermediadores operam por meio de redes sociais, fóruns fechados e plataformas de comunicação criptografadas, de difícil acesso para investigação.
1: A característica do crime de pedofilia, de tráfico de crianças, a principal característica é que são ambientes extremamente fechados. Como você investiga um lugar da onde não sai informação? A única forma de investigar é com a infiltração. O Brasil tem uma dificuldade de fazer infiltração policial, que é um ambiente sem a prática e sem o costume. É um método de produção de prova que existe no Brasil, na legislação, faz tempo, mas não é empregado dessa forma, com essa facilidade.
0: O texto também amplia as medidas de proteção aos agentes infiltrados e aos seus familiares, como escolta, alteração de identidade, mudança de domicílio e eventual inclusão em programas especiais. A proposta busca ainda aprimorar a cooperação internacional, facilitando o intercâmbio de informações e operações com outros países. O projeto, que reforça o enfrentamento ao tráfico e à exploração sexual infanto-juvenil, será analisado pelas comissões de Previdência, Assistência Social, Infância, Adolescência e Família e de Constituição, Justiça e de Cidadania. Depois seguirá para a votação no plenário da Câmara. Da Rádio Câmara de Brasília, Mônica Tati.
2: Saúde.
3: Josivaldo JP, do União do Maranhão, defende a aprovação de projeto que cria uma política nacional de apoio a crianças e adolescentes neurodivergentes. Autor da proposta, ele explica que o objetivo é ampliar o acesso a diagnóstico, terapias e apoio escolar, com prioridade para famílias em vulnerabilidade.
4: Josivaldo JP também aponta que o projeto prevê a criação de um fundo nacional para financiamento de centros de atendimento, serviços itinerantes e formação de profissionais especializados. De acordo com o congressista, a maior parte dos recursos será destinada a famílias inscritas no CadÚnico.
2: Segurança Pública.
3: Proposta em debate na Câmara impõe medidas mais rígidas para acusados que cometam novos crimes. Saiba mais na reportagem de José Carlos Oliveira.
5: A Câmara dos Deputados analisa a proposta que altera o Código de Processo Penal para impor regras mais duras para criminosos reincidentes. O texto do deputado Domingos Sávio, do PL de Minas Gerais, permite à Justiça decretar a prisão preventiva de acusado preso novamente em flagrante após ter sido liberado em uma primeira audiência de custódia. Domingos Sávio argumenta que a medida vai prevenir a repetição de crimes cometidos por pessoas que já possuem histórico criminal e processos pendentes.
6: Prendeu uma vez, teve audiência de custódia, você tem o direito de ficar livre para responder em liberdade, mas foi preso pela segunda vez, houve uma reincidência, ele fica preso preventivamente enquanto tramita o seu julgamento para decidir qual é a pena. Ou seja, acaba com esse prende e solta. Isso está desmoralizando a polícia e incentivando o crime. Portanto, o meu projeto de lei que irá contribuir nessa guerra contra o crime.
5: A proposta foi aprovada na Comissão de Segurança Pública, inclusive com novas regras para facilitar a ação policial nas prisões em flagrante. Uma das alterações valida o flagrante baseado em denúncia anônima ou fundada suspeita, desde que haja descrição detalhada das circunstâncias objetivas que levaram à ação policial. O texto aguarda a análise da Comissão de Constituição e Justiça, onde já recebeu o apoio da relatora. A aprovação definitiva na Câmara depende da apreciação do plenário. Da Rádio Câmara de Brasília, José Carlos Oliveira.
2: Comissões.
4: Relatório de comissão externa sobre feminicídios no Rio Grande do Sul, aprovado neste primeiro semestre, propõe diversas medidas para combater o problema. A repórter Daniele Lessa nos conta as medidas sugeridas.
7: O feriado de Páscoa do ano de 2025, com 12 assassinatos de mulheres, foi o motivo de criação da comissão externa sobre feminicídios no Rio Grande do Sul.

0: do Sul, que após realizar 43 reuniões e ouvir mais de 300 pessoas, aprovou seu relatório final com um diagnóstico da violência e com 95 propostas para o Estado e para uma política nacional de enfrentamento. A coordenadora da comissão, deputada Fernanda Melchiona, do PSOL Gaúcho, disse que o trabalho continua, agora levando as propostas a diferentes órgãos e cobrando medidas efetivas.
1: E a ideia não é um relatório final da comissão, é um relatório parcial para que a gente possa, até o ano de 2026, final do ano, a nossa comissão tem até janeiro de 2027, cobrar o que está sendo feito.
0: Entre as propostas estão o aumento da estrutura de atendimento à mulher, especialmente em pequenas cidades rurais e no litoral norte, que não conta com nenhuma delegacia da mulher, ampliar o alcance de ações que funcionam, como colocar tornozeleiras eletrônicas em agressores, garantir o aumento de recursos federais para o combate ao feminicídio nos estados, por meio de aprovação de projeto de lei, e também ações de educação e comunicação que possam alterar a cultura de violência.
2: Que esclareça, que enfrente, não apenas que anuncie tantos feminicídios. Não basta para nós apenas a contabilidade macabra e perversa. Nós queremos que se fale da vida dessa mulher, que se humanize, que se diga que ela era mãe, que se diga que ela era filha.
0: Em 2025, no Rio Grande do Sul, foram 80 feminicídios consumados e 264 tentativas. Da Rádio Câmara de Brasília, Daniele Lessa.
3: Justiça.
4: A Comissão de Relações Exteriores aprovou o projeto que restringe a prisão preventiva de policiais investigados por ações em serviço. A reportagem é de Luiz Cláudio Canuto.
5: A Comissão de Relações Exteriores e de Defesa Nacional da Câmara aprovou o projeto que restringe a prisão preventiva e medidas cautelares contra agentes de segurança investigados por atos praticados durante o serviço. O texto altera o Código de Processo Penal. Segundo o projeto, juízes só poderão determinar prisão preventiva ou medidas cautelares daqueles profissionais se houver demonstração inequívoca de que a conduta não ocorreu em legítima defesa ou no estrito cumprimento do dever legal. O autor da proposta, deputado Coronel Assis, afirmou que o objetivo é proteger quem atua em situações de alto risco. O relator, deputado General Girão, do PL do Rio Grande do Norte, recomendou a aprovação do texto. Na avaliação dele, a proposta não afrouxa o controle penal, mas exige uma motivação mais robusta para que não haja a prisão do policial.
6: Esse poder de polícia nunca foi tão desmoralizado no nosso país. Nós precisamos tratar com rigor a criminalidade. E é claro, e precisamos dar respaldo aos nossos policiais que combatem a criminalidade para que eles não sejam perseguidos. O que se vivencia hoje no Brasil é isso. Muitas decisões são tomadas derrumpante por magistrados, condenando policiais, às vezes até mesmo dentro da própria corporação, tirando da rua, proibindo promoções policiais, policiais que foram envolvidos em algum tipo de atuação de enfrentamento ao crime, já considerados no carimbo na testa como sendo culpados. Não, não é assim que deve se tratar o policial. A gente tem que dar respaldo para que ele possa ter, sim, a autoridade de defender a sociedade.
5: A regra valeria para policiais, militares, policiais penais e, por sugestão do relator, também para os integrantes de polícias legislativas. Segundo o texto, para decretar a prisão, a autoridade judicial deve comprovar que o ato do agente não se enquadra em duas situações específicas: excludente de ilicitude prevista no Código Penal, como legítima defesa, e estrito cumprimento do dever legal. E também contexto de risco iminente ou ameaça grave à ordem pública ou à integridade física, inclusive de outra pessoa, em que o uso da força tenha sido necessário e proporcional. O projeto que restringe a prisão preventiva de agentes de segurança em serviço está na Comissão de Segurança Pública e Combate ao Crime Organizado. Em seguida, vai à Comissão de Constituição e Justiça antes de seguir para o plenário. Da Rádio Câmara de Brasília, Luiz Cláudio Canuto.
3: Trabalho.
4: Câmara debate proposta que garante a manutenção do auxílio alimentação durante as férias. O texto já está sendo analisado pelas comissões, como informa a repórter Sofia Peçanha.
7: A legislação trabalhista considera que o auxílio alimentação não integra a remuneração do empregado. E com isso, muitas empresas descontam o valor do vale quando o trabalhador sai de férias ou de licença, por exemplo. Esse entendimento, no entanto, pode mudar se avançar na Câmara dos Deputados o projeto sobre o assunto. O autor da proposta, o deputado Acácio Favacho, do MDB do Amapá, entende que quando a empresa concede o auxílio alimentação, o empregado passa a contar com o valor no orçamento, não sendo justo reduzi-lo em situações justificadas de ausência, como férias, uso de banco de horas, motivo de doença comprovada, acidente de trabalho, licença maternidade e licença paternidade. O projeto já foi aprovado pela Comissão de Trabalho, onde o relator, o deputado Ricardo Maia, do MDB da Bahia, reforçou que a alimentação é um direito social essencial à dignidade e ao bem-estar do trabalhador. Ele concordou que a manutenção do benefício em períodos justificados de ausência é uma forma de garantir segurança alimentar e proteção social.
3: A finalidade principal do auxílio alimentação é promover a segurança alimentar, um pilar que não pode ser removido justamente quando o trabalhador mas precisa da tranquilidade para o seu descanso e recuperação.
7: Segundo a proposta, a regra não vale para afastamentos com recebimento de benefício previdenciário, como nos casos de auxílio-doença pago pelo INSS. O projeto que proíbe o desconto do auxílio alimentação durante as férias e outras faltas justificadas será analisado agora pela Comissão de Constituição e Justiça. No entanto, o deputado Jorge Guitten, do Republicanos de Santa Catarina, apresentou um requerimento de redistribuição para que o texto também seja analisado pela Comissão de Finanças e Tributação. Esse pedido ainda aguarda a decisão da Câmara. Da Rádio Câmara de Brasília, Sofia Peçanha.
8: Votação.
4: Glauber Braga, do PSOL do Rio de Janeiro, reclama da demora do Senado para votar o fim da escala 6x1 já aprovado na Câmara. O parlamentar cobra que os senadores avancem na análise da matéria sem novos adiamentos.
9: Glauber Braga argumenta que o fim da escala 6x1 dará mais tempo de descanso e melhores condições de vida para os brasileiros. O parlamentar afirma que o modelo atual prejudica trabalhadores submetidos a jornadas exaustivas, especialmente em atividades de maior desgaste físico.
4: Termina agora o Jornal Câmara dos Deputados, produzido pela Rádio Câmara, com trabalhos técnicos de Wellington Teles e a apresentação de Val Monteiro e Luciana Vieira. Uma boa noite para você.
9: A Voz do Brasil volta na segunda-feira. Boa noite e bom fim de semana.
8: 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Boa noite.

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0: Boa noite, Santa Vibe Região. Mais um sertanejão começando. 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
1: Começou. Começou, hein? Sextou e a gente está por aqui, né? Sextou e a gente está por aqui. Vamos começar, então. Boa noite! Boa noite, Santa Bárbara do Sul, boa noite, região. Está começando aqui na 97.9 FM, mais um Sertanejão da Blau. 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Bom, eu sou o Jorge Costa, amigo de vocês, comunicando a partir de agora, assumindo o painel, convidando você, fica ligado e nos ajude a fazer a programação. A noite está convidando, sexta-feira, temperatura na marca dos 11 graus centígrados, né? Abaixo de 10 começa a renguear Cusco, né? Mas acima de 10 é suportável, é tranquilo, é de boa, né? Então, vamos lá, né, gente? A noite tá convidando, vamos abrindo os cadernos aí, segura que eu quero ver, né? Beleza, tudo pronto então? Uma boa noite pra você que tá ligado. E abrindo o nosso programa, vem chegando Jean Giovanni, Corpo Que Eu Conheço. E na sequência, Solevante Soleni, Amor da Minha Vida!

0: Sou Levante, eu sou Leni, hein? Amor da minha vida, aqui na 97, a frequência certa, né? Que maravilha. Vamos lá, vamos pro intervalo, é rapidão, e a gente volta já com a sequência aí dos Modão Sertanejo da Blau.
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0: Vinte horas e quatorze minutos, 20:14, hein? 20:14, vamos que vamos com os Modão Sertanejo da Blau. E é o seguinte, hein? Já já nós teremos aí a nossa reflexão, né? Já já vamos com a nossa reflexão aqui nos Modão Sertanejo da Blau, né, Che? Mas eu já vou agradecendo aqui, o meu amigo Diego já mandou um áudio aqui, pra nós, hein? Mandou um áudio para nós aqui, o Digão tá na audiência, o Mauro também, grande abraço aí, obrigado pela companhia. É volume 12, curtindo os Modão da Blau, assim aqui é bonito. Boa noite, Diego!
6: Boa noite, tio Jorge Costa. É que é uma música do Zezé de Camargo, Luciano, fã de vida, e Marco Belucci, domingo de manhã. Sextou!
0: Beleza, valeu, tá aí a participação do Diego, sempre ligado, sempre nas ondas do rádio, né? Que beleza. Gente, vamos lembrando então, hein? 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Yasmin Santos! Com Simone Mendes, hein? Nem a pau!

0: A mão que me bloqueou, nem a pau, hein? Simone Mendes e Yasmin Santos aqui nos Modão da Brown, são 20 horas e 18 minutos agora, hein? Vamos lá, seguindo aqui.
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0: Muito bem, e agora nós vamos com a nossa reflexão aqui no programa, hoje dizendo o seguinte: bendigo ao Senhor pelo ar que respiro.
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0: Adquira o saudável hábito de respirar profundamente. Cada vez que você enche os seus pulmões do ar puro da natureza, estará se renovando no manancial da vida e alimentando de saúde o seu organismo. O ar que você respira é partícula de Deus em forma de natureza. Cada ato respiratório seu é uma espécie de comunhão entre a criatura e o seu Criador. Então, respire fundo, muitas vezes, mas não se esqueça de agradecer ao Pai. Agradeça por ele lhe oferecer o ar que revitaliza e dá saúde ao seu corpo.
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Na Rainha das Curtidas, 20 horas e 20 minutos. Um abraço aí pro meu amigo Emir na sintonia. Boa noite, Jorge. Sextou, hein? E eu gostaria de ouvir a música do Rony Robson, Toalha Molhada. Forte abraço. Valeu, Emir. É nóis na fita. Show. Abriu o Emir Capricha, né? O Emir Capricha. Rony Robson chegando.

0: Eita, trio Parada Dura, barra pesada, né? Começamos bem o break aqui na 97 e vamos até as 22 fazendo companhia pra você, né? Aqui na sintonia certa do seu rádio. Blau Nunes, 97.9 FM. Depois do intervalo a gente volta, hein?
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0: Voltamos! Estamos de volta com a sequência aqui do Sertanejão da Blau. 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Muito bem, com a gente! 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E agora, nos Modão da Blau, é hora daquele time para informação, né? Vamos lá então. Estados Unidos, Israel e Líbano assinam estrutura de acordo trilateral para encerrar conflito na região. O acordo prevê que as forças de defesa de Israel iniciem uma retirada parcial do sul do Líbano. Estados Unidos bombardeiam depósitos iranianos após agressão injustificada em Hormuz. O Comando Central dos Estados Unidos disse que a ação violou claramente o cessar-fogo e informou que aeronaves norte-americanas atingiram locais de armazenamento de mísseis e drones, além de instalações de radar costeiro do Irã.

0: Zé Moreno e Paraense, aqui nos Modão da Blau, hein? Ouvimos aí Visita ao Passado, Raizão Sertanejo, Coisa Boa, 20:38.
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0: De volta! Estamos de volta aqui com os Modão Sertanejo e acompanhado aqui da Funilaria Feiden, da Feiden Funilaria, da Casa de Carnes RVA, a Motorsport do Chico Orsolim e a recicladora Doneda, de Luiz Carlos Doneda. Um abraço, meu amigo Luiz. E vamos seguindo aqui trazendo, vamos trazer os Modão aqui, os pedidos. A Marli pede a música Carta Fechada. Carta Fechada já vai estar rodando. O Arnaldo pede um modão aqui do Teodoro Sampaio. Vamos rodar também. O Gilmar pediu o pupurri aí do Léo Magalhães. Aquele pupurri bonito aí que começa com um sorriso mudo, né, Gilmar? Já vamos estar rodando. Ah, o Arnaldo, antes que eu me esqueça aí, hein? Meu amigo Arnaldo é talento aí, hein? É talento regional aí, né, Che? É do Companhia Tropical e mandou áudio pra nós, inclusive, aqui. Fala, meu amigo Arnaldo!
6: Boa noite, meu amigo Jorginho. Estamos escutando o teu programa aqui em Panambi. Podia soltar o pitoco do Teodoro Sampaio aí. Todo dia eu tô escutando o teu programa aí de noite. Tá bom, meu amigo? Um abração, fique com Deus.
0: Valeu, Arnaldo. Bom final de semana aí, meu amigo. Obrigado pela companhia aí. Show de bola, hein? O Vitor tá na sintonia do programa, o Vitor Lima tá dando boa noite pra nós aí, um abraço meu amigo Vitor Lima. O Graminha tá com a gente também, grande Graminha, diz aí meu amigo, boa noite.
7: Boa noite, Jorge Costa, é o Graminha, tamo meio ruim da garganta aí, meu galo, mas bota aí pra nós aí, Mato Grosso e Matias, pra que começar tudo de novo. Vamos ter que pedir aí a autorização aí do velho do Rio. Mais um aí. Mais roda aí. Mato Grosso e Matias. Pra que começar tudo de novo? E se for possível aí, do João Mineiro e Marciano, seu amor ainda é tudo. Hã? Vamos lá, vamos abrir os cadernos aí.
0: Valeu, grande Greminha! Show de bola, já vai estar rodando os modão aí então. São 20 horas e 43 minutos agora. É os modão sertanejo da Blau aí, nós vamos até as 22 fazendo companhia pra você!

Chitãozinho Chororó, aqui nos modão da Blau, minha nossa, que tendel, hein? Só, o que que eu falo que é só modão coisa boa, é só as credenciadas nos cadernos, vá pro inferno com seu amor, vamos pro intervalo e voltamos já com a sequência do programa.

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0: É isso aí, moçada. Voltamos. Voltamos com a sequência aqui dos Modão Sertanejo da Blau. Vamos até as 22 aí fazendo companhia para você e o amigo ouvinte podendo participar aí pelos telefones da comunicação, o 1435-2503, e tem o WhatsApp da rádio aí também, né? Que é o 55 984 49 2024, para você mandar a sua mensagem de texto, para você mandar seu áudio, né? Mete bronca, manda ver!
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0: de... E a gente por aqui super bem acompanhado, né? 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
0: Muito bem, e um abraço aí aos irmãos Bandeira na audiência do programa aí. Alô, bairro Fátima, alguém na escuta? Câmbio. Pro Leandro, vai rodar a música Batom 24 Horas da banda Champion. E o Laerte pede pra ele e pra Liane curtir, a Liane lá de Panambi, a música do Companhia do Baile, né? A gente vai rodar a Luíria Morena, tá bom? Um abraço aí, os irmãos Bandeira. Tomando chimarrãozinho, né? Curtindo os modão, coisa boa, né, Xê? O Graminha abriu os cadernos, hein, Xê? Tô devendo ainda a música do Graminha, que é Os Espinhos da Vida, né? Pra que começar tudo de novo, né? Hein, Graminha? Vamos fuxicar, vamos abrir os cadernos, né, Xê? Vamos abrir os cadernos, o que que tu acha, Graminha?
2: Vamos lá, vamos abrir os cadernos aí.
0: Bora, vamos abrir. Não tem pra ninguém, né, Xê? Traca uma dos cadernos aí, ó. Tostão Mineiro pro meu irmão Luizão e também pro Canarinho, pro Cláudio e pro Alex, hein? Quem é que tá mandando essa mensagem aqui pra nós, ó? Ah, o Mamute, meu amigo. Ô, Mamute, baita abraço aí, meu amigo, show de bola. Tá na Blau, tá legal, hein? Grande Mamute, já vai tocar uma moda aí do... aquele que não rasga uma gaita quase, né? O Tostão Mineiro. Maravilha, segura que eu quero ver então, hein?
3: César e Paulinho!